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0: FM, 9:28.
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8: Mick Jagger revelou que tem interesse em produzir uma cinebiografia dos Rolling Stones e afirmou que já tem uma ideia de como gostaria que o projeto fosse desenvolvido. Em entrevista à revista GQ, o vocalista explicou que não pretende seguir o formato tradicional de cinebiografias musicais, defendendo um filme que explore apenas um período específico da trajetória da banda, em vez de tentar contar toda a sua história de uma vez. Apesar do entusiasmo, Jagger destacou que ainda não existe uma produção em andamento. O músico também comentou que ainda não definiu qual fase da carreira dos Rolling Stones será a mais interessante para retratar nas telas, justamente por causa da longa história do grupo, que atravessa mais de 6 décadas.

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0: FM, 7 para as 10.
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1: Boa noite, ouvintes da UX FM. Aqui é Alexandre Avino e estamos no espaço autoral da UX FM, o Plano B. Este é o nosso quarto programa e estamos aqui com o apoio da Fox Viagens, da Super Água Boca da Serra e também do St. Peter Music Hall. Hoje teremos várias novidades da cena autoral rodando aqui no Plano B e também vamos atualizar as informações do Plano B Live. Você que é da cena autoral, você que gosta de música, você que apoia a música local, divulgue o Plano B. Foi muito legal no programa passado a mobilização de todas as bandas, dos seus fãs, dos seus amigos, e fizeram o nosso programa bombar. Que essa mobilização continue e que faça a música autoral local se fortalecer cada vez mais. Então é isso, vamos dar início ao nosso Plano B, quarta edição.
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1: E quem abre o programa do dia 29 de junho é ele, Alex Heck,

0: Nós ouvimos Depois de Tudo, de Alex Heck. E agora nós vamos ouvir do próprio Alex um pouco mais sobre esse som.
1: Depois de Tudo é o primeiro single e faixa título do álbum Alex Heck Depois de Tudo, que foi lançado em novembro de 2024, junto a outras 13 composições. A canção tem uma energia alto astral, extrovertida e ultra rock and roll. É um grito de independência e um pacto de amor consigo mesmo, rumo ao desconhecido. A temática da música é a celebração do indivíduo, a quebra com crenças limitantes e o não às relações amorosas que são tóxicas e abusivas. É sobre o despertar para um novo começo, apesar de todos os pesares e vicissitudes da vida.
0: Esse é o Alex, e o Alex Heck está agora no Plano B da UX FM.
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0: E voltamos para colocar no ar o duo Soul Memory, que é formado pelos queridos Ledarus e Duda Goldani.

banda Elixir com o som Unreachable aqui no Plano B. Dando continuidade ao nosso programa, vamos receber aqui um grande amigo e um dos meus guitarristas preferidos, Rodrigo Campagnolo.

nas ondas do Plano B, Rodrigo Campagnolo com Simples Assim. E mais um trabalho autoral chegando no Plano B. Vamos ouvir Norby Júnior.

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10: Ann Wilson, vocalista da banda Heart, anunciou o lançamento de Consecrated Ground, novo álbum gravado em parceria com sua banda de apoio. O disco chega ao mercado em 14 de agosto e sucede Another Door, de 2023, trazendo 9 faixas que misturam rock pesado, psicodelia, blues e letras marcadas por forte carga emocional. Como prévia do trabalho, a cantora disponibilizou o single I Will Not Be Come Back, que abre o repertório do álbum. Além do lançamento do novo trabalho, Ann Wilson também anuncia uma turnê pela América do Norte, com início em setembro.

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1: E o Plano B inicia o seu segundo bloco de hoje com o Soul Memory,

0: bebê. Não é só um nome. É um movimento cultural que abre espaço para a nova música autoral.
1: Soul Memory com Galáxia. Nós tivemos duas estreias nesse programa e eles têm um recado para vocês.
2: Eu sou Alex Heck e estou aqui no Plano B na UX FM.
3: Nós somos o Soul Memory
4: e estamos no Plano B,
3: aqui na UX FM.
1: E vamos colocar aqui também quem esteve no programa passado.
5: Nós somos a Big Twin e estamos no Plano B, aqui na UX FM.
6: Nós somos a Beijo Vulgar e estamos no Plano B.
7: Fala galera, aqui é Rod Marena da Banda Marena. E nós estamos no Plano B, aqui na UX FM.
8: Nós somos a banda Aliança Rebelde e estamos no Plano B, aqui na UX FM.
1: E você que tem trabalho autoral, faça contato com Plano B UX FM no Instagram e faça parte dessa jornada.
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1: Plano B. E retomamos com Rafa Schiller e os Mostardas, Big Bang Boom.

0: sonzão de fundo é Decadence com a música De Novo Pra Mim, lançada agora dia 26 de junho em todas as plataformas: Spotify, YouTube, Deezer, Apple, entre outras. E é isso, moçada. Sobre o Plano B Live, as bandas que tiverem interesse em se apresentar no São Peter, por gentileza, façam contato conosco através do Instagram do Plano B, Plano B UXFM. E por lá, nós vamos trocando as informações para que a gente possa montar o nosso cronograma. É uma oportunidade muito legal para que vocês possam mostrar o trabalho. Além, é claro, de terem o nome de vocês sempre divulgado aqui no Plano B nos eventos. O Plano B da UXFM está turbinando a cena autoral local. E vamos encerrando mais um programa que teve o apoio cultural da Fox Viagens, também da Super Água Boca da Serra e do St. Peter Music Hall. E a agenda do St. Peter nesse final de semana é sexta-feira Hot Pants e no sábado Conexão Rock. Então, ouvintes do Plano B, semana que vem tem muito mais som autoral aqui. Esperamos todos vocês de novo na próxima segunda-feira às 22 horas. Até lá e uma ótima semana.
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0: Ux FM, 29 para meia-noite.
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4: 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O Five Finger Death Punch anunciou Legacy, seu 10º álbum de estúdio, que marca a celebração dos 20 anos de carreira da banda. O disco será lançado em 31 de julho nas plataformas digitais, com edições em CD, vinil e cassete, previstas para 18 de setembro. Para apresentar o novo trabalho, o grupo divulgou o single The Oppressor Liber, sucessor de Eye of the Storm, reforçando a sonoridade pesada que consolidou a trajetória da banda. Segundo o guitarrista Zoltan Battery, Legacy representa uma reflexão sobre as conquistas, desafios e aprendizados acumulados ao longo de 2 décadas.

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0: FM, 28 para 1.
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0: FM, 28 para as 2.
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0: texto.
1: Até aqui o grupo disponibilizou dois poderosos singles.
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2: Seja bem-vindo.
3: 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Muito bom dia. 2 minutos, faltando para 7 horas da manhã. Temperatura marcando 10 graus em Caxias do Sul nessa manhã de terça-feira. Hoje, dia 30. Hoje a gente fecha a conta, passa a régua no mês 6 e entra com os dois pés, então, para o segundo semestre de 2026. Seja muito bem-vindo a mais uma edição do Café Passado. Eu sou o Jonathan Zanotto por aqui até as 8 horas da manhã com muito serviço e informação e as clássicas do pop rock nacional e internacional para você. Segue a gente lá no Insta, @uxfm, pode me seguir também, @dionizanotto, fique à vontade para interagir através das redes sociais. Manhã desta terça-feira na região da Serra com bastante umidade, temos garoa e chuviscos em boa parte da região, com tendência para chuva, que pode ser até localmente forte ao longo dessa terça-feira. Tivemos uma trégua ontem à tarde, basicamente no tempo, com tempo um pouco mais seco. E agora, pelo menos até quinta-feira, ele segue nessa vibe mais úmida, né? Aquela maravilha. Sinusite, rinite, família das nites se destacando ao longo dessa semana em mais uma semaninha de inverno 2026. Uma ótima manhã para você, uma ótima terça-feira. Ao longo do programa de hoje, além da tendência do tempo para esta semana, ou pra, especialmente para hoje, na região serrana, a gente vai com a movimentação nas principais rodovias da região metropolitana da Serra, também região metropolitana de Porto Alegre, as principais manchetes da nossa região nessa manhã de terça-feira. Esporte e economia, tudo isso a gente vai conferir a partir de agora aqui no Café Passado. Um bom dia para você, 7 horas em ponto pelo horário oficial de Brasília.

bem, tem a sonzeira do Led Zeppelin pra abrir o café passado dessa manhã, agora 7:08, temperatura marcando 10 graus em Nova Petrópolis, na região das Hortênsias, 8 graus em Garibaldi, região Uva e Vinho, São Francisco de Paula com 10 graus nos Campos de Cima da Serra, a terça-feira amanhecendo com bastante umidade em toda a região, alerta de temporais e frio intenso. A terça-feira divide o estado em dois extremos, frio mais intenso na região sul, bastante chuva para a região norte.

Legião Urbana, Índios. Antes tivemos Led Zeppelin com Kashmir. Panorama de trânsito nesse momento na região metropolitana da Serra, as principais rodovias, trânsito intenso aos arredores de Caxias do Sul, nas rodovias que circundam a maior cidade da região serrana, em especial ERS-122, já com trânsito bastante lento nessa manhã de terça-feira. Quem vem de Flores da Cunha pela 122, chegando em Caxias do Sul, vai pegar uma maior lentidão com fluxo maior de veículos. Atenção também para a saída de Caxias do Sul pela 453, entre Világio e Mart Center, já há uma movimentação intensa com pontos de lentidão. Região de Bento Gonçalves, trânsito ruim ou intenso, né? A BR-470, esse trecho entre Bento e Garibaldi já não comporta mais o fluxo de veículos para os horários de pico. Quem desce a serra vai apresentar ou vai pegar um pouco mais de movimento com ponto de lentidão devido à condição de tempo. Circulação de caminhões pesados na descida da Serra pela 446 entre Barbosa e São Vendelino, 122 entre Nova Milano e São Vendelino, mesma condição para a região de Vila Cristina em Caxias do Sul. Região metropolitana de Porto Alegre agora. BR-116 já apresenta pontos de lentidão sobre a ponte do Rio dos Sinos em São Leopoldo. Depois entre Esteio e Canoas, região central de Canoas já há movimentação intensa sem registros de congestionamento. BR-448 ou Rodovia do Parque tem fluxo fluindo bem neste momento, sentido capital gaúcha.

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1: Back com Debra, agora 7h20. Hoje, terça-feira, dia 30 de junho, tempo é instável na região serrana, chuvisqueiro ou garoa com neblina, acompanhado, uma combinação terrível para o trânsito, por isso atenção redobrada, você que circula pela região serrana. Prefeitura de Caxias do Sul anuncia transporte seletivo que irá substituir o táxi lotação a partir do mês de setembro.

Reconhecimento facial e bilhetagem eletrônica. Mais de 1000 pessoas já realizaram cadastro para o novo sistema do transporte público de Gramado. Projeto Panvale chega à Câmara de Vereadores de Bento com mudanças em relação ao projeto original. A mudança no PLC 8/2026 retira as áreas urbanas já consolidadas das regras de proteção do Panvale e as devolve ao comando dos planos diretores municipais. A audiência pública será realizada no dia 10 de julho. Panvale, que busca um entendimento entre os três municípios detentores de um dos roteiros turísticos mais importantes do Rio Grande do Sul, que é o Vale dos Vinhedos. Isso engloba Bento Gonçalves, Garibaldi e Monte Belo do Sul. O Panvale tenta organizar urbanisticamente qual o futuro do Vale dos Vinhedos. Mais rural, mais urbano, empreendimentos de grande porte, pequenos empreendimentos. E agora, então, os três municípios precisam entrar em acordo e, a partir daí, cada município, então, realizar o seu projeto de urbanização do Vale dos Vinhedos. Órgão de tubos históricos da Igreja Matriz São Pedro, em Garibaldi, volta a tocar após 12 anos de silêncio. Matéria especial do Jornal Pioneiro de hoje. Vista Alegre do Prata apresenta projeto de novo pórtico do município. Estrutura para novo centro de atendimento odontológico da Serra é inaugurado na Universidade de Caxias do Sul. Blitz, isso no campus sede em Caxias. Blitz flagra 24 condutores sob efeito de álcool em Caxias do Sul. Futuros moradores acompanham obras de novas unidades habitacionais em Bento Gonçalves. Contempladas pelo Minha Casa Minha Vida, 7 moradias de interesse social começaram a receber as bases estruturais para atender famílias afetadas pelo desastre climático de 2024. Projeto de escola de Bento Gonçalves é selecionado em mapa nacional do MEC. A Escola Municipal de Tempo Integral São Roque, professora Nilza Kovolukratz, conquistou reconhecimento do Ministério da Educação por aliar história local ao protagonismo dos estudantes. O FM, 10 graus a temperatura em Caxias do Sul, agora 7:24.

Florence and the Machine com You've Got the Love aqui no Café Passado. Muito bom dia, 7h26. 10 graus a temperatura em Nova Petrópolis, 8 graus em Garibaldi. Atenção para movimentação intensa na RS-122 em Caxias do Sul. São vários pontos aí com trânsito lento, desde a IVA do Brasil, passando pela Fundação Marco Polo, até a Dipesul, depois da Brás Diesel até a Codeca. Trânsito bem ruim na 122. Na saída de Caxias, também pela 453. Atenção desde o Világio até o Mart Center. Aliás, tem um reporte de acidente, não tem essa confirmação até o momento. É, mas fica aí o registro para você, motorista, que está saindo de Caxias do Sul pela 453 neste momento em frente ao Mart Center. Tem que ficar o registro de atenção para você. BR-116 em Caxias do Sul. Também há reporte de acidente no trevo na rótula, que vai dar acesso ao Recreio da Juventude. Para quem... Tá bem ruim o trânsito naquela região da BR-116, por isso, atenção motorista. Tem trânsito congestionado e lento. Daqui a pouco a gente vai procurar mais informações sobre esse possível acidente, então, na 116, que deixa congestionamento neste momento em Caxias do Sul. Dando sequência, a segunda metade aqui de manchetes para essa manhã: campanha do Agasalho mobiliza a comunidade em Barão, entregas por drone em Gramado tem os primeiros testes, modelagem deve ser entregue até setembro, operação deve começar ainda em dezembro desse ano. Inscrições abertas para a contratação de merendeira em IP. Metalúrgicos fazem protesto em frente a Marco Polo e cobram reajuste salarial em Caxias do Sul. Bombeiros atendem ocorrência de incêndio em veículo em Bento Gonçalves. Sinistro atingiu o compartimento do motor de uma Tiguan. A guarnição utilizou cerca de 500 litros de água para extinguir as chamas ontem no final do dia. Flores da Cunha. Em Flores da Cunha, o ministro do Trabalho destacou resultados do Pacto da Vitivinicultura. Curso de Medicina Veterinária da UX realiza a primeira tomografia em equino, no Rio Grande do Sul. Prefeitura de Caxias apoia a campanha de doações para vítimas de terremoto na Venezuela. Defesa Civil de Gramado presta apoio humanitário às vítimas do terremoto. Comitiva da Itália visita Bento Gonçalves para conhecer ações de reconstrução. Delegação da província autônoma de Trentino inspecionou a usina 14 de julho e áreas afetadas por deslizamentos no distrito de Faria Lemos.

0: Ramones, Poison Heart, agora 27 para as 8. Então, atenção para você, motorista, BR-116 em Caxias do Sul, na rótula aí de entroncamento com a São Leopoldo, com a Perimetral, né? É, pelo menos da rótula até o Castelo Sorelli, tem trânsito ruim, congestionado na BR-116, sentido Galópolis-Caxias, tá mais fácil para indicar. Tem trânsito ruim, então muita atenção, tem reporte de acidente para aquela região. Bom, a terça-feira, o Rio Grande do Sul amanhece dividido hoje, né? São dois extremos. Enquanto a metade sul enfrenta marcas negativas e geada, o nosso alerta aqui para a metade norte, incluindo a serra, é para instabilidade e risco de temporais. O INMET, o Instituto Nacional de Meteorologia, emitiu alerta amarelo de perigo potencial para chuvas intensas e tempestades. Há risco de acumulados entre 20 e 50 milímetros, rajadas de vento de até 60 km por hora e até mesmo queda isolada de granizo. Aqui na nossa região, a terça-feira será de transição. O dia começa bastante nublado, com garoa logo cedo, como a gente pode observar no tempo, né, na maior parte da serra neste momento. Ao longo da tarde, o sol pode aparecer, até ensaia alguma abertura e deixa o clima mais agradável, mas não vá se enganar. Até o fim da tarde, até o início da noite, a chuva ganha mais força e os temporais isolados podem aparecer. Em Caxias do Sul, então, máxima para hoje não deve passar dos 14 graus. Tendência para os próximos dias na nossa região. Semana seguirá com tempo bastante instável e uma nova virada radical prevista para os próximos dias. Amanhã, quarta-feira, primeiro dia do mês de julho, instabilidade não deve dar trégua, o mês de julho começa com chuva, moderada já logo cedo na serra, o sistema chega a perder um pouco de força ao longo do dia, mais especificamente na metade do dia, mas volta a se intensificar com grande volume de nuvens entre a tarde e a noite também. Para quinta-feira, dia 2, uma nova frente fria chega ao estado, na serra, previsão forte nas primeiras horas da quinta-feira. Final da madrugada, começo da manhã. O tempo melhora ao longo da quinta e o sol deve aparecer na quinta-feira entre bastante nebulosidade. E atenção na quinta-noite, tá? Logo após essa chuva dessa semana, então temos previsão de chuva para hoje, para amanhã, quarta-feira, e para até metade do dia de quinta-feira, tá? Depois disso, o frio volta a apertar com força total na noite de quinta, derrubando os termômetros mais uma vez e iniciando mais um período de marcas congelantes no Rio Grande do Sul, em especial na região serrana. Então fique atento às atualizações aí da previsão do tempo, proteja-se e uma boa terça-feira segura para você. Temperatura em Caxias do Sul marcando 10 graus neste momento, 10 graus também em Nova Petrópolis, na região das Hortências, Garibaldi, na região Vaivinho, 8 graus, São Chico, 10 graus a temperatura nos Campos de Cima da Serra, 24 para as 8.
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7: Bora lá, 19 para as 8, com a previsão do tempo instável, com chance de chuva forte até temporais ao longo do dia, as pistas podem ficar escorregadias, reduza a velocidade, aumente a distância do veículo da frente, dirija com faróis acesos. Programe seu trajeto, vamos aos pontos críticos que exigem paciência redobrada hoje. Então, atenção máxima para trechos em sistema de pare e siga. IRS 122 em Antônio Prado, atenção entre os quilômetros 110 e 125. Desde a banda de frutas até a Voler Móveis, trecho longo em meia pista para reparos localizados. Em Caxias do Sul, mesma rodovia, do quilômetro 76 ao 78, vai da Dipessua até a Brás Diesel, fluxo intercalado para manutenção da faixa de domínio. Na RSC 287 em Montenegro, entre os quilômetros 13 e 15, trânsito lento devido às obras de fresagem e recomposição. Estreitamentos de pista na 122 do Vale do Caí, em Bom Princípio, no quilômetro 24, próximo a Rainer Móveis, tem estreitamento para concretagem. No quilômetro 33, próximo à Barraca da Lemoa, forma permanente, estreitamento permanente para contenção de encosta. Em São Vendelino, afunilamento no quilômetro 38, também para obras em talude. Na 122 em Flores da Cunha, quilômetro 103, Cantina Maria Isabel, trânsito segue em meia pista permanente. Na ERS 240, entre São Léo e Portão, extensão no quilômetro entre os quilômetros 0 e 13, do posto Shell até o Hotel de Stefani, pista estreitada para equipes realizarem implantação de taxas de sinalização horizontal. Nos trechos em obras e com visibilidade reduzida, respeite a sinalização dos trabalhadores, dirija com cuidado, proteja a sua vida e boa viagem nesta terça-feira.
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7: Seja muito bem-vindo, 17 para as 8 agora, temperatura marcando 10 graus em Caxias do Sul. Tá na hora de a gente ouvir o reitor da Universidade de Caxias do Sul, o professor Asdrúbal Falavinha.
8: Bom dia, ouvintes da UX FM. Aqui é o reitor da Universidade Caxias do Sul, Asdrúbal Falavinha. Onde existe uma universidade comunitária forte, existe uma comunidade melhor preparada para enfrentar os desafios da região. Ontem, dia 29 de junho, tivemos dois eventos importantes para o desenvolvimento da nossa região. O primeiro, inauguramos o Centro de Especialidades Odontológicas, localizado no Bloco S do campus sede, celebrando o nosso propósito de colocar o conhecimento a serviço da da vida. Este é o primeiro centro regional instalado em uma universidade do estado do Rio Grande do Sul, ampliando o acesso da população de 49 municípios. Importante frisar que os agendamentos acontecem somente através das secretarias de saúde. Outro importante evento que aconteceu foi a 7ª plenária do Fórum Democrático de Desenvolvimento Regional, promovido pela Assembleia Legislativa em parceria com o Cored Serra. Esse encontro teve como objetivo de estimular o diálogo entre lideranças, instituições e a sociedade, debatendo inúmeros temas estratégicos para a região. Nos acompanhe sempre por aqui, um grande abraço e até a semana que vem.
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7: 15 para as 8.

Muito bem. A música do Cleiton e Cledir, na verdade, né? A versão do Nenhum de Nós, Canção da Meia-Noite. Essa música tá naquele acústico da capa laranjinha do Nenhum de Nós. Se não me falha a memória, de 1996. Faz um tempinho já, né? 30 anos já do disco do Nenhum de Nós. Projeto de lei prevê isenção de ICMS para compra de veículos por motoboy e motorista de aplicativo no Rio Grande do Sul. Aliás, o estado ficou em último lugar em ranking de popularidade no exterior, divulgado pela Embratur, a Agência Brasileira de Promoção Internacional do Turismo. É vendido por apenas 0,36% das agências de turismo que responderam à pesquisa e teve zero interesse apontado de clientes. Na lista de 18 estados brasileiros, o Rio de Janeiro lidera isoladamente o ranking. Com sede em Caxias do Sul, a Brastema recebe pela primeira vez a visita do presidente da Shima Seiki, o Mitsuhiro Shima. Ele estará em Caxias, dia 9 de julho, durante a 24ª Tech Fashion, evento organizado pela empresa caxiense que representa exclusivamente a marca japonesa no Brasil e no Equador. Eu sou sobre malhas, né? De volta a Gramado, edição Primavera-Verão do Fenin Fashion começa hoje no Serra Parque. As últimas 5 edições da edição Primavera-Verão ocorreram em Balneário Camboriú e agora retornando então para Gramado. Já as edições outono e inverno sempre são realizadas na região das Hortênsias. Estão abertas até o dia 15 de julho inscrições para a 34ª Avaliação Nacional de Vinhos Safra 2026, edição especial porque comemora 50 anos da ABE, que é a Associação Brasileira de Enologia. Interessados devem se inscrever pelo site anvinhos.com.br. A Avaliação Nacional de Vinhos ocorre sempre no mês de setembro, em Bento Gonçalves. No mercado financeiro, o dólar teve leve alta, atingiu 5,17, empregão de liquidez reduzida no Brasil. As informações do mercado financeiro, então, o dólar fechou em leve alta de 0,15, valendo hoje 5,17. O euro subiu um pouco mais, 0,48%, valendo hoje R$ 5,91. O Bitcoin segue derretendo no mercado. Está, nesse momento, operando em queda de 0,94%, no valor de R$ 310.654. O índice Bovespa encerrou o pregão de ontem em leve queda de 0,05%, fechando o pregão em 173.205 pontos.

Nickelback, For Away, o que se afirma agora às 5 para as 8. Eu estou aqui na BR-116, em Caxias do Sul, região mais norte do município de Caxias, da BR-116, no caso. Proximidades aí da Randon. Depois tem trânsito ruim também na 116, região sul. Na rota de entroncamento com a São Leopoldo. Tem trânsito congestionado por lá neste momento. Há um reporte de acidente no mapa de trânsito. Ainda não temos a confirmação da PRF, se for, no caso, na rodovia federal, né? Trânsito ruim também na saída de Caxias pela 453, entre o Village e o Mart Center, e claro, nas obras de duplicação do contorno viário, contorno oeste, norte-oeste de Caxias do Sul, com muita atenção, trânsito fluindo devagar na 122. Gramadense vence o primeiro jogo da semifinal e está mais próximo da grande final da Copa FGF. A equipe venceu o Bagé por 1-0. As duas equipes voltam a se enfrentar neste sábado em Gramado. Grêmio usa a dívida do Botafogo por Nathan Fernandes para trazer Matheus Nascimento. Inter negocia a contratação do Caleb para reforçar o meio-campo. Meia do Fortaleza, que atuou por empréstimo no Alavés na última temporada, pode ser adquirido em definitivo pelo Colorado nesta janela de transferências. No vôlei masculino, o Brasil termina a segunda semana da VNL fora da zona de classificação. Depois de uma primeira semana invicta, a seleção masculina venceu apenas a Eslovênia nessa segunda parte. Presidente do Paraguai decreta feriado nacional após o país eliminar a Alemanha na Copa do Mundo. João Fonseca estreia com vitória em Wimbledon. O brasileiro venceu o espanhol Roberto Bautista Agut por 3-0. No tênis de mesa, Hugo Calderano bate japonês na estreia do Grand Smash dos Estados Unidos. O brasileiro venceu Mahari Yoshimura por 3-1 e agora enfrenta o chinês Shen Yaun, Yauni, na próxima rodada. Marcos D'Almeida é ouro e Brasil encerra o PAN de tiro com arco com 3 medalhas. Medalhas vieram na modalidade arco recurvo. Jogos de ontem da Copa, então Brasil eliminou o Japão 2-1, Alemanha eliminada no placar no tempo normal 1-1, Paraguai e Alemanha. Nos pênaltis 4-3 para o Paraguai, emocionante partida. Outra partida sensacional, Holanda e Marrocos. Aliás, as três partidas de ontem foram muito, muito legais. Holanda e Marrocos 1-1, nos pênaltis o Marrocos eliminou a equipe dos Países Baixos. Jogos de hoje, 2 horas da tarde, horário de Brasília. Costa do Marfim e Noruega. Às 18 horas, França e Suécia, jogaço. Às 10 da noite, México e Equador fecham a agenda diária, então, da Copa do Mundo, fase 16 avos da Copa do Mundo. Estados Unidos, Canadá e México.

0: Anderson e Vidrucel. Essa canção é do acústico do Jorge Ben, realizado em Tóquio, no Japão. É, baita disco, vale a pena você conhecer mais. Aliás, Yves Bruxelles, uma história real, é uma pessoa, uma francesa, no qual o Jorge Ben foi apaixonado em sua estadia por Paris. E ele resumiu então essa história em uma música, chamada Yves Bruxelles. Era isso, Café Passado encerra, passa a régua, fecha a conta no mês de junho. Café volta amanhã a partir das 7 da matina, sempre com muito serviço, informação e as clássicas do pop rock nacional e internacional, MPB, enfim, tudo que é música boa rola aqui entre 7 e 8 da manhã dentro do Café Passado. Eu sou o Jonathan Zanotto, agradeço a sua companhia, a sua audiência, a sua parceria. Tô de volta depois do intervalo cultural para tocar o Play UXFM. Combinado? Aguardo você. Agora 8:03, bom dia.
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em Caxias do Sul nessa manhã de terça-feira. Hoje dia 30 de junho de 2026. Seja muito bem-vindo ao Play. A gente seguirá junto então a partir de agora até às 11 da manhã. Convido você a interagir então a partir de agora no nosso WhatsApp 54 9671 1065. Manda aí sua mensagem 9671 1065. Segue lá no Insta @uxfm, @johnnyzanotto. Fica à vontade para interagir também nas redes sociais. Está começando o Play UXFM com Mark Knopfler.

Fechou por aqui a primeira leva do Playux FM com Arrested Development, Everyday People, Papas da Língua Pura, Ingratidão, música nova do Papas, Lemon Lemon com Fading Out, Cardigans, Love

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2: Clima de pista de dança continua esquentando. Madonna se uniu ao TikTok para celebrar a chegada de Confessions 2, novo álbum da artista, previsto para ser lançado no dia 3 de julho pela Warner Records. Campanha global promete aproximar os fãs do novo projeto com conteúdo exclusivo, experiências presenciais e uma transmissão especial antes do lançamento oficial. A ação começa no dia 2 com o iHeartRadio and TikTok Live Premiere com Madonna, transmitido diretamente da festa de lançamento do álbum em Londres. A live será exibida globalmente pelo TikTok Live e pela iHeartRadio, oferecendo aos fãs a chance de ouvir uma prévia de faixas selecionadas de Confessions 2 antes da estreia nas plataformas. Na transmissão, Madonna assumirá um papel bem-humorado de conselheira espiritual, conduzindo uma conversa inspirada em confissões enviadas pelos fãs. A artista também receberá Bob the Drag Queen para um bate-papo descontraído sobre o processo criativo, as inspirações e as histórias por trás das novas músicas.

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1: Conectada com o que move você, Hux FM, agora 22 para as 9.

0: FM, o melhor do pop rock de todos os tempos, Rush com Closer to the Heart, Legião Urbana, geração Coca-Cola, Red Hot Chili Peppers com Danny California, Cal Crater Boys, North Shore, Ghost to the Dynamite com I Want It e Joel Cass Collective com Groove Revolution. FM agora 9 horas em ponto.
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9: A cinebiografia Michael alcançou um novo marco nas bilheterias mundiais e se tornou o maior da história entre filmes do gênero. A produção sobre Michael Jackson superou Oppenheimer, de Christopher Nolan, e consolidou um desempenho histórico para uma cinebiografia. Após mais de 2 meses em cartaz, o longa chegou a aproximadamente 977 milhões de dólares em arrecadação global, ultrapassando o desempenho do filme sobre o criador da bomba atômica, que havia encerrado sua trajetória, com cerca de 975 milhões de dólares. Além disso, o recorde entre cinebiografias pertencia a Bohemian Rhapsody, sobre Freddie Mercury, e o Queen, que também foi superado pela produção sobre o Rei do Pop.

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1: Conectada com o que move você, muito bom dia, 9:05, temperatura marcando 9 graus, de forma geral, na região metropolitana da Serra, nessa manhã de terça-feira. Lembrando, hoje, 30 de junho, último dia do mês 3. Entramos oficialmente, então, a partir de amanhã, no segundo semestre, ou caminhando, né, para a parte final de 2026. 9671-1065, esse é o WhatsApp para você interagir com a gente, para você mandar sua mensagem, participar da programação do Play Ux FM. Segue lá no Insta, @UxFM, @JohnnyZanotto. Um bom dia, uma ótima terça-feira, uma grande manhã a todos. Abrindo mais uma leva de sons por aqui com Kings of Leon.

0: FM, o melhor do pop rock de todos os tempos, o Rapa Monstro Invisível, Canvas com Asas, Owl Nation, Catch a Wave, Supertramp, Dreamer, Fine Young Cannibals, She Drives Me Crazy, Kings of Leon com Mustang. O XFM agora 9:28.
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7: Seleção brasileira entrou em campo embalada por música antes do confronto decisivo contra o Japão, válido ontem, né, pelos 16avos de final da Copa. Pouco antes da bola rolar no NRG Stadium em Houston, os jogadores chegaram ao vestiário ao som de Fica com Deus, parceria entre o Ian e o Sorriso Maroto, escolhida para marcar os últimos momentos de preparação da equipe. O momento foi registrado nos bastidores da seleção, rapidamente chamou a atenção dos torcedores nas redes sociais. Não é incomum que jogadores utilizem a música como forma de concentração antes de partidas importantes. E a faixa escolhida desta vez traz uma mensagem de união, positividade em um duelo eliminatório que definiu o futuro do Brasil no torneio, ou seja, avançou para a fase de oitavas de final.
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8: A Copa do Mundo segue entregando grandes emoções no mata-mata. Nesta segunda-feira, o Brasil garantiu vaga nas oitavas de final, com uma virada emocionante sobre o Japão por 2-1. Depois de sair atrás no placar, a seleção empatou com Casemiro e conquistou a vitória nos minutos finais com Martinelli. Outro destaque foi a classificação do Paraguai. Após empate por 1-1 com a Alemanha, a decisão foi para os pênaltis e o goleiro Gil brilhou para garantir a vitória paraguaia por 4-3. Quem também avançou foi o Marrocos. A equipe buscou empate nos acréscimos contra a Holanda, levou a decisão para os pênaltis e conquistou a classificação. Agora os marroquinos enfrentam o Canadá na próxima fase. E a terça-feira promete mais emoções. Às 14h tem Costa do Marfim e Noruega, duelo que define o próximo adversário do Brasil. Às 18h, França e Suécia disputam a vaga para enfrentar o Paraguai. Fechando o dia, às 22h, jogam México e Equador. Com as informações da Copa do Mundo 2026, Douglas Barreto.
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0: optar pelo que é meu, Magic com Sunday Funday e o Fufu com Hands on Fire. Ux FM agora 6 para as 10.
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5: Na 122 há estreitamento de pista em Bom Princípio, São Vedelino e Flores da Cunha. Em Caxias do Sul, entre os quilômetros 76 e 78, o sistema é de pare-siga, por causa de serviços de manutenção. Também tem pare-siga entre Antônio Prado e Flores da Cunha. Na 240, entre São Leopoldo e Portão, há estreitamento de pista. E na 287, em Montenegro, o trânsito opera no sistema de pare-siga entre os quilômetros 13 e 15.
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4: O Threads chegou a 500 milhões de usuários ativos mensais e começa a ocupar um espaço mais claro dentro da estratégia digital de artistas. A plataforma da Meta, lançada em 23, nasceu muito associada ao Instagram. Foi vista por muitos músicos como uma rede de teste. Agora, com novas ferramentas voltadas para comunidades, conversas ao vivo e controle de algoritmo, o aplicativo passa a oferecer caminhos mais concretos para quem quer criar presença sem depender apenas de vídeos curtos. Para músicos, o ponto central não está em tratar o Threads como mais um lugar para colar link de lançamento. A plataforma funciona melhor quando o artista usa a conversa como parte da construção de público. Isso significa comentar bastidores, dividir referências, responder fãs, participar de debates da cena e manter uma voz ativa mesmo quando há single, clipe ou show novo para divulgar.

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1: Conectada com o que move você, 10 horas em ponto, 9 graus a temperatura na região serrana, mas terça-feira cinzenta, cara amarrada, chuvisco, neblina, é a

0: 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Bruno Mars, That's What I Like. Aerosmith com What It Takes. Dirty Sound Magnet com Dead Inside. Franz Ferdinand, Know Your Girls. U2, Window in the Skies. Simple Minds, Your Name in Lights. 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Agora 10h27.
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5: O Reino Unido está inclinado a intervir na proposta de aquisição de 110 bilhões de dólares da Warner Bros. Discovery pela Paramount Skydance Corp. Citando preocupações com impacto sobre liberdade de imprensa e oferta de programação sob demanda. A medida é o primeiro passo de um processo que pode levar o negócio a ser encaminhada ao órgão regulador antitrust do país, que ganhou destaque em 23 ao bloquear a aquisição no valor de 69 bilhões de dólares da Activision Blizzard, criadora da franquia Call of Duty, pela Microsoft, o que provocou a indignação das duas empresas americanas. Posteriormente, o órgão mudou de decisão depois que a Microsoft alterou seu plano de aquisição. A possível intervenção do Reino Unido ocorre no momento em que o acordo global já foi aprovado pelos Estados Unidos, China, Austrália, Alemanha, França e Arábia Saudita. Outras empresas britânicas que poderiam ser afetadas incluem a TNT Sports, a Cartoon Network, a Nickelodeon, bem como a Paramount Plus e a HBO Max. Após o prazo para respostas, a Nandy, que é a ministra da Cultura britânica, Lisa Nandy, decidirá se emitirá uma notificação formal de intervenção de interesse público. Caso faça, isso desencadeará análises por parte do órgão regulador de mídia britânico, o Ofcom, e de autoridade de concorrência e mercados britânico.

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0: para as 11, temperatura em Bento Gonçalves na marca dos 9 graus. Uma manhã de terça-feira cinzenta e instável. Alguns pontos com garoa e também alguns pontos com nevoeiro nessa manhã de terça-feira. Hoje, terça, a gente recebe então a visita do sub-reitor do campus universitário da região dos Vinhedos, professor Fabiano Larentz, está aqui para falar um pouquinho sobre atividades do campus. Estamos encerrando o segundo trimestre, entrando para o momento de recesso. Depois vem, então, o retorno com o terceiro trimestre. É isso, né, professor? Bom dia.
1: Isso mesmo. Bom dia, Jonathan. Bom dia, ouvintes da UCS FM. Mais uma vez, grande satisfação estar presente aqui com vocês. E é isso mesmo, nós estamos encerrando o semestre, agora entrando já as provas finais, a semana de julho. Na segunda semana, temos aí o encerramento das atividades desse semestre. Aqui internamente nós continuamos com a universidade porque tem as formações dos professores que costumam acontecer logo em seguida ao encerramento das aulas e aí com o encontro com a reitoria mais próximo do fim do mês. Então também temos trabalho de formação para os professores fundamental aqui no campus, mas ainda o semestre mesmo em finalização continuam várias ações acontecendo. Temos aí a avaliação online que está nesse momento se desenvolvendo e a gente também trabalhando com os alunos e professores para que tenhamos aí uma boa participação, assim como outras novidades que temos por aqui. Uma delas que eu comentei na semana passada do PET Saúde e Clima, esse programa que é o programa de educação para o trabalho em saúde, que nós fomos contemplados com nossos projetos foram contemplados, né? E tanto aqui em Bento quanto em Caxias. E agora estamos com as inscrições abertas para os alunos participarem. Lembrando que o PET Saúde ele acontece em parceria da universidade com aqui em Bento a Secretaria Municipal da Saúde. Então, também são envolvidas pessoas da Secretaria Municipal da Saúde nesse programa, que aí foca na formação dos nossos estudantes e formação com relação direta com a prática, que faz uma diferença grande quando a gente considera os futuros profissionais, especialmente aí na área da saúde. E também teremos amanhã a reinauguração da estufa do campus. A nossa estufa tem uma estrutura mais antiga, desde 2008, ela foi teve desativada em 2012, e nós retomamos o projeto com a incorporação com a Escola Municipal Universitária atuando aqui nos nossos espaços. E aí houve a incorporação desse projeto a tudo que está se desenvolvendo com a MTI Universitário, né? Das diversas possibilidades, como já tivemos sala maker, a própria as trilhas ecológicas. E agora, então, nós estamos, depois das reformas, da própria escola participando da configuração da estufa, então teremos a estufa DOCA, que vai estar sendo reinaugurada. Claro que agora com um foco na escola, mas vai ser reinaugurada amanhã à tarde. Então aí, mais um espaço que teve o seu papel no passado e agora com outro enfoque nessa relação com educação para sustentabilidade, porque também estão sendo plantados alimentos, né, nessa estufa.
0: Vai ser utilizado pela escola a alimentação?
1: Isso, a ideia é essa, né? Claro que também, do ponto de vista, ter a estufa como um espaço também de aprendizado da horticultura. Mas sim, os alimentos também, alguma coisa já está sendo utilizada, mas a ideia é de ampliar isso, né? No passado ele tinha um foco mais de horto municipal, tinha um trabalho com a prefeitura, e agora é mais com direção à escola municipal. E amanhã de tarde, então, teremos a inauguração com a presença da secretária da Educação, o representante da Prefeitura, para a gente também reforçar esse momento, né? Que é mais um ponto de que destaca o quanto que esse projeto tem sido importante tanto para a universidade quanto para o município de Bento Gonçalves.
0: Aliás, uma experiência muito boa, né, professor? Essa da agora criação da Escola Municipal de Turno Integral Universitário. Antes era São Roque, que estava aqui, ela retornou pro seu ambiente tradicional, e aqui então ficou esse núcleo agora como universitário. Uma experiência que tem sido bem agradável, né?
1: Do sexto ao nono ano, não tenha dúvida disso, porque para a universidade estão sendo ocupados espaços que antes estariam ociosos. E também é a nossa missão, de alguma forma, não de alguma forma, a nossa missão sendo cumprida, porque, afinal de contas, é a nossa estrutura de laboratórios, de biblioteca, é nosso espaço aqui sendo utilizado por uma escola de turno integral que tem...
0: Municipal, né? Gratuita.
1: Que tem se destacado pelos seus níveis, pelos seus resultados. Inclusive, agora teve um aluno premiado pela medalha da matemática, né?
0: Tá, OBMEP, né?
1: OBMEP, isso aí. Tá, inclusive, vi fotos que ele já estava no Rio de Janeiro. Então, é um resultado de várias frentes, mas eu não tenho dúvida que a universidade também, pela sua estrutura, pela ligação, pelo contato com os alunos, também tem contribuído muito. Por isso, é uma lógica de parceria, isso não tem a dúvida. A gente está usando melhor os recursos e proporcionando o que a gente quer, né? Melhor educação para nossas crianças e os nossos jovens nesse sentido. E a estufa também vem nesse bojo para completar a experiência e os resultados que nós estamos alcançando juntamente com a MTI Universitário, que até é engraçado agora, quando a gente chega a entrada da escola, que é aqui no bloco BJ, o símbolo que a escola tem é da grande árvore, que eu não sei qual é o nome agora, depois eu tenho que dar uma
0: estudada. Eu chamo de esquina.
1: Não é, árvore, eu acho que não é, não é paineira, tem... Não, depois a gente vou ter que confirmar, mas é a grande árvore que tem na entrada, é da central de atendimento, né, que faz parte do bloco BJ e também a entrada da escola. Então é uma árvore símbolo da escola, já tá, ou seja, já está integrada aqui ao que é o campus, né? Bom, falando agora das questões de vestibular, lembrando que estamos aí, já estamos a todo vapor na captação de novos alunos, ou seja, alunos que queiram ingressar no próximo semestre via prova do vestibular, que nós temos segundas, terças e quinta, provas anteriores, Enem, por transferência, por diploma superior, por reingresso, ou seja, diversas possibilidades para ou iniciar ou voltar à universidade. Lembrando aqui que nós estamos com 27 cursos de graduação presenciais em oferta em todas as áreas do conhecimento, e especialmente chamando a atenção dos cursos mais recentes, dos últimos 3 anos, enfermagem, análise de sistemas, biomedicina, que tem tido uma entrada muito significativa, nos impressiona, inclusive, como profissão. Então, biomedicina, depois engenharia de software, engenharia de computação e publicidade e propaganda, que foi o curso, nosso curso mais recente. Então, aí, estamos com... as inscrições estão abertas. A gente põe aí todas as possibilidades para o aluno poder ingressar e já ingressar no próximo semestre. Não precisa pensar quem já pode ingressar no próximo semestre. Não precisa deixar para 2020 e 2027. E na pós, quero destacar que ainda estão com inscrições abertas a especialização em gestão de negócios para escritórios de arquitetura, design e engenharia. E também destaco nos mestrados e doutorados a oferta do mestrado profissional em engenharia e ciências ambientais, do nosso mestrado profissional em engenharia de produção, o mestrado em filosofia e também o doutorado em administração.
0: Muito bem, todas as informações em ux.br, ou venha fazer uma visita ao nosso campus e tenha as informações de forma pessoal, particular aqui, junto com o pessoal do atendimento, né?
1: Com certeza, é isso mesmo, Jonathan.
0: Quando é que termina oficialmente o semestre, professor? Deixa eu confirmar. Nós temos aula ainda à noite no campus, até metade de julho, eu acho, né?
1: Deixa eu confirmar.
0: O pessoal tá em fase de...
1: Dia 11 encerra a graduação. É dia 11, sábado, encerra a graduação, 11 de julho.
0: Então, aproxima-se mais uma semaninha aí de isso aula. Mesmo. Aquela semana que, para quem não foi muito bem ao longo do semestre, é a semana derradeira de entrega de trabalho.
1: Só que também temos um detalhe, né? Até aproveitando sobre isso, As nossas aulas iniciam no dia 27 de julho.
0: Então não é agosto.
1: Lembra, nós tradicionalmente iniciávamos em agosto.
0: Agosto, mês de agosto.
1: Em função de calendário, nós tivemos que nesse ano iniciar em julho. Então, todos estejam atentos que não é no dia 3 de agosto, que seria a primeira semana de agosto, mas é no dia 27 de julho o início das nossas aulas na graduação.
0: Bom, acho que eu não preciso avisar, mas né, a gente sempre tem que falar o óbvio para os alunos da universidade, o UX Virtual tem todas as informações de calendário, isso, matrícula, rematrícula, tá tudo lá, vai
1: tá pro UX Virtual. Lá, mas vamos aproveitar também o momento para reforçar essa informação especificamente.
0: Professor Fabiano Larente, subreitor do campus universitário da região dos Vinhedos, campus da UX, em Bento Gonçalves, uma ótima semana, até a semana que vem, depois a gente faz o intervalo, não sei como é que vai ficar, mas enfim, a gente vai combinar depois na sequência,
1: até,
0: professor.
1: Até semana que vem.
0: Valeu, abraço.

0: 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Fechou por aqui então o Play Ux FM da manhã desta terça-feira com Coldplay, a Sky Full of Stars. Tivemos ainda Australian Crow com Hero, Bob Marley, Steal It Up, The Cure, A Fragile Thing, e no Go Back Delivery, Manu Chao com Bongo Bong. Era isso. Eu sou o Jonathan Zanotto, agradeço a sua companhia e a sua audiência. Estou de volta amanhã cedinho a partir das 7 com o Café Passado. Na sequência, depois do intervalo cultural, Douglas Barreto comanda o Ux FM Revista. Ótimo restinho, finalzinho de manhã de terça-feira. Um ótimo dia a todos e até amanhã, agora 5 para as 11.
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7: O diretor Carl Ranskite foi condenado nos Estados Unidos a 30 meses de prisão por fraude envolvendo cerca de 11 milhões de dólares, o equivalente a quase 57 milhões de reais. Segundo a justiça americana, ele usou dinheiro que deveria finalizar a série Conquest, produzida para Netflix, em investimentos em criptomoedas, carros de luxo e outros gastos pessoais. A produção, que nunca foi ao ar, era uma superprodução de ficção científica filmada em vários países, incluindo o Brasil, e tinha no elenco nomes como Keanu Reeves e Bruna Marquezine. Keanu Reeves chegou a enviar um depoimento ao juiz, relatando tentativas de ajudar o diretor com questões de saúde mental. A série foi cancelada em 2023, após denúncias de comportamento considerado errático e de desvio de recursos. As filmagens começaram em São Paulo, mas o orçamento teria sido rapidamente ultrapassado. Rinches deverá se apresentar à prisão federal americana em 1º de setembro. Mais informações do mundo do streaming em uxfm.com.br.
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1: URGS FM conectada com o que move você, está no ar o URGS FM Revista desta terça-feira, com muita música e informação. Eu sou Douglas Barreto, falo direto do campus da URGS, para a conexão URGS FM e também para toda a Serra Gaúcha. Você pode interagir aqui com o nosso estúdio pelo 54-996-71-1065. E não esquece de passar lá no nosso site uxfm.com.br e também nas nossas redes sociais, @uxfm. Agora 11 horas e 2 minutos, 12 graus é a temperatura neste momento aqui na Serra Gaúcha. Logo mais vamos ampliar as informações do tempo. E vamos iniciar o programa de hoje com a nova do Papa Roach.

0: Tempo Sublime, fechando o primeiro bloco do Revista desta terça-feira. Ainda rolou Fool's Garden, Justice, Marina, Talking Heads. E começamos o bloco com a nova do Papa Roach, Wake Up Calling. 12 graus é a temperatura neste momento aqui na Serra e a umidade do ar segue altíssima, na casa dos 95%, o que aumenta bastante a sensação de frio. Em Caxias do Sul e Bento Gonçalves, a tarde será fria, com máxima apenas de 13 graus. Na região das Hortências, o casaco é obrigatório. Os termômetros não passam dos 12 graus. Em Vacaria, a temperatura sobe um pouco mais e chega aos 17 graus, mas o céu continua cinzento. Porto Alegre, máxima de 14 graus. E no litoral norte, em Torres, a atenção é com a instabilidade. O tempo fica úmido, com registro de chuva leve e máxima de 15 graus. 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
11: Os Rolling Stones podem ganhar uma cinebiografia. Em entrevista à revista GQ, Mick Jagger disse que a ideia interessa, mas reconheceu que transformar a história da banda em um filme seria um grande desafio. Segundo o vocalista, a principal dificuldade seria escolher qual fase da trajetória dos Stones contar nas telonas. Com mais de 6 décadas de carreira, o grupo viveu momentos marcantes, desde a explosão nos anos 60, passando pelos grandes discos dos anos 70, até as turnês que ajudaram a consolidar a banda como uma das maiores da história do rock. Jagger citou como exemplo o filme de Bob Dylan, que retrata apenas um período específico da carreira do artista. Mais informações do mundo da música e do cinema em uxfm.com.br.
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11: A Copa do Mundo segue entregando grandes emoções no mata-mata. Nesta segunda-feira, o Brasil garantiu vaga nas oitavas de final, com uma virada emocionante sobre o Japão por 2-1. Depois de sair atrás no placar, a seleção empatou com Casemiro e conquistou a vitória nos minutos finais com Martinelli. Outro destaque foi a classificação do Paraguai. Após empate por 1-1 com a Alemanha, a decisão foi para os pênaltis e o goleiro Gil brilhou para garantir a vitória paraguaia por 4-3. Quem também avançou foi o Marrocos. A equipe buscou empate nos acréscimos contra a Holanda, levou a decisão para os pênaltis e conquistou a classificação. Agora os marroquinos enfrentam o Canadá na próxima fase. E a terça-feira promete mais emoções. Às 14h tem Costa do Marfim e Noruega, duelo que define o próximo adversário do Brasil. Às 18h, França e Suécia disputam a vaga para enfrentar o Paraguai. Fechando o dia, às 22h, jogam México e Equador. Com as informações da Copa do Mundo 2026, Douglas Barreto.
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2: Ux FM conectada com o que move você, agora 26 para o meio-dia. 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De sábado, 4 de julho, ocorre a 10ª edição da Festa Junina do Leitão. A partir das 5 horas da tarde, no Centro de Eventos da Festa da Uva. Apresentações de Matheus Anotti e banda, Rolling Stones Cover, Léo Henrique Sertanejo e Forró e banda Corleone. Evento com praça de alimentação, brincadeiras e espaço kids. Cardápio completo de destilados, lounge para degustação de espumantes e vinhos. Sabores, música e diversão para toda a família. Ingressos no Sa Concept Salon, Roller Prime Hamburgueria e na Lancheria Tradicional. Evento voluntário com a renda 100% destinada para Pai Caxias do Sul. Festa Junina do Leitão, a legítima festa junina da cidade. Saiba mais acessando o Instagram, arroba Amigos do Leitão, _. E a UX FM é a rádio oficial do evento. No mundo da música, a data marca aniversários importantes. Há 40 anos, Madonna lançava o álbum True Blue, um dos maiores sucessos da carreira, com hits como Papa Don't Preach e também La Isla Bonita. E há 46 anos, o Queen colocava no mercado The Game, disco que trouxe clássicos como Another One Beats The Dust. O Kiss celebra os 49 anos de Love Gun, um dos álbuns mais marcantes da banda e último gravado pela formação original até a reunião dos anos 90. Nos aniversários, o guitarrista, compositor e escritor Tony Bellotto, um dos fundadores dos Titãs, completa 66 anos hoje. E Hal Landes, ex-guitarrista do Dire Straits e participante de discos históricos da banda, comemora 73 anos hoje. Então vamos com Dire Straits, aqui no UX FM Revista.

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E fechamos o Revista desta terça com esse clássico da Madonna, Papa Don't Preach, que há 40 anos, aliás, ela lançava o álbum True Blue, que tem esse clássico, né? E é considerado um dos maiores sucessos da carreira da artista. Ainda rolou Titãs, Flores, Kiss, Love Gun, Queen, Crazy Lyric, Think, Cold Love. E ainda tivemos Dire Straits no começo do bloco com So Far Away. Eu sou Douglas Barreto, Revista fica por aqui, volta amanhã, a partir das 11 horas. Vocês ficam agora com o Luciano Pettorini e o Tempero Brasileiro. UXFM 5 para o meio-dia.

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2: O que se afirma conectada com o que move você. Agora meio de em ponto, eu sou Luciano Petorini, ao vivo, direto do campus da UX, para as emissoras da Conexão UX FM, começando o Tempero Brasileiro até uma, e o melhor da MPB de todos os tempos. Segue a gente lá no arroba UX FM nas redes sociais. Abrindo o programa com Morena Mais Dois.

0: FM e o melhor da MPB de todos os tempos. Paula Lima, Fiu Fiu, a gente joga o Costa, Aquarela do Brasil. Ed Mota tem espaço na van, Alceu Valença, Tropicana, Marisa Monte, bem aqui, São Jorge, Cotidiano e Moreno Mais Dois, Deusa do Amor. Intervalo Cultural, Alceu FM, meio-dia e 27.
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0: positivo, tempero brasileiro.
1: CFM conectada com o que move você, 28 para 1, abrindo bloco com Gabriel Abrantes.

0: O melhor da MPB de todos os tempos. Fechamos o tempero com a Preta Gil, meu xodó. Rolou as Bahias e a Cozinha Mineira com um doido caso. O Chico César, History, Johnny Hooker, Como Vai Você? E ainda o Filho Coletivo Bateu. Já já vai rolar o Play Ux FM, intervalo cultural. Agora, 4 para 1.
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2: 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Agora uma em ponto. Boa tarde, eu sou Luciano Petorini, ao vivo de dentro do campus da Ux. As emissoras da Conexão Ux FM, começando Play Ux FM até as 4, com o melhor do pop rock de todos os tempos. Aproveita, segue a gente lá no @UxFM nas redes sociais. Abrindo o programa com Be My Own.

0: 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A gente ouviu Red Hot Chili Peppers com Tell Me Baby, o TNT, Me Dá um Cigarro, Hotel Mira, Making Progress, U2, Health and Skelter, Spy vs Spy, Our House e ainda Naif com Be My Own. Intervalo Cultural, XFM, 1h26.
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10: O Metallica anunciou a ampliação do programa Metallica Scholars, que agora passa a ter 93 instituições de ensino nos Estados Unidos. Criada pela Fundação Beneficente All With My Hands, a iniciativa chega ao seu 8º ano com o maior investimento de sua história, mais de 3,3 milhões de dólares destinados à formação profissional. Nesta edição, 18 novas escolas foram incluídas, recebendo recursos para fortalecer cursos técnicos e de qualificação em áreas como saúde, manufatura, construção civil e tecnologia. Lançado em 2019, em parceria com a American Association of Community Colleges, o programa já investiu mais de 17 milhões de dólares na capacitação de trabalhadores e beneficiou milhares de estudantes. Além da expansão nos Estados Unidos, a iniciativa também dará o seu primeiro passo internacional com a chegada ao Reino Unido, onde será implementado em parceria com o Capital City College Group. A expectativa é atender cerca de 5 mil novos alunos nesta fase, reforçando o compromisso do Metallica com a educação técnica e o desenvolvimento profissional.

0: Mix FM, o melhor do pop rock de todos os tempos. Tadele com Send My Love to Your New Lover. The Weeknd com I Feel It Coming. A Marina, Avenida Brasil. Larry Smith com Sweet Devotion. Green Day, She. Cheat Codes, Go to Hell. E Billy Idol, John Wayne. Intervalo cultural, Mix FM. 4 para as 2.
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1: 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O Bon Jovi dá início na próxima semana, aguardada Forever Tour, marcando o retorno da banda aos palcos após 4 anos longe das grandes turnês. A estreia acontece em 7 de julho, no lendário Madison Square Garden, em Nova York, onde o grupo fará uma residência com 9 apresentações ao longo do mês, antes de seguir para uma série de shows no Reino Unido e na Irlanda. A turnê promove o álbum Forever e representa um momento importante para o Bon Jovi, que volta às apresentações após o processo de recuperação de uma cirurgia nas cordas vocais. O repertório deve reunir músicas do novo trabalho e grandes clássicos da carreira, como Living on a Prayer, You Give Love a Bad Name e It's My Life, celebrando o reencontro da banda com os fãs em uma das fases mais aguardadas de sua trajetória.

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1: 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Boa tarde. Eu sou Luciano Pettorini. Acesse o site uxfm.com.br. Abrindo bloco com Empire of the Sun.

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Renato Russo, Cherish, Canvas, Asas, o Southern Avenue com That's All.

0: Crown, Arrow, Lenny Kravitz, American Woman e o Empire of the Sun com Music on the Radio. 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Intervalo cultural, UxFM, 2h26.
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11: O The Pretty Reckless lançou o videoclipe de Dear God, faixa título de seu quinto álbum de estúdio, ampliando a divulgação do novo trabalho, que chegou às plataformas no fim de junho. O vídeo aposta em uma estética sombria e cinematográfica, reforçando a atmosfera intensa da música e a interpretação marcante da vocalista Taylor Momsen, uma das principais características da banda nesta nova fase. Produzido por Jonathan Wyman em parceria com Taylor Momsen e Ben Phillips, o álbum Dear God sucede Death by Rock and Roll, de 2021, reunindo canções como When I Wake Up, Love Me e Dear God. Inspirado pelo rock alternativo e pelo grunge dos anos 90, o disco apresenta uma sonoridade mais melancólica e emocional, consolidando a evolução artística do grupo e marcando seu aguardado retorno com material inédito.

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1: 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Abrindo bloco com Sublime.

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5: Após a recente passagem pelo Brasil com a turnê An Evening with Dream Theater, os fãs da banda ganharam mais um motivo para comemorar. A biografia oficial Lifting Shadows será lançada pela primeira vez em português. Publicada pela editora Belas Letras em uma edição especial de capa dura, a obra retrata a trajetória do grupo desde sua formação nos anos 80 até sua consolidação como um dos maiores nomes do metal progressivo mundial. Escrito a partir de entrevistas com os integrantes e pessoas próximas à banda, o livro revisita momentos marcantes da carreira, como a ascensão internacional, as mudanças na formação, incluindo a saída e o retorno de Mike Portnoy, e os bastidores da criação de álbuns que definiram o gênero. A publicação oferece um panorama completo da história do Dream Theater e chega ao mercado brasileiro em um momento de grande entusiasmo dos fãs, impulsionado pela bem-sucedida turnê realizada por aqui.

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1: 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Boa tarde, eu sou Luciano Pettorini, segue a gente lá no @UXFM nas redes sociais. Abrindo mais uma hora com Helena May.

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A gente ouviu Angus and Julia com Stone Big Jet Plane, Papas, Pura Gratidão, Willie Nelson, Dream Chaser, o Dire Straits com So Far.

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11: Os fãs do R.E.M. terão a oportunidade de conhecer em detalhes a história da banda com o lançamento no Brasil da biografia. O nome desta banda é R.E.M., escrita pelo jornalista Peter Ames Carlin. A publicação chega ao mercado em celebração aos 35 anos de Out of Time, álbum de 1991, que consolidou o grupo como um dos maiores nomes do rock alternativo, graças a sucessos como Losing My Religion e Shiny Happy People. A obra acompanha a trajetória de Michael Stipe, Peter Buck, Mike Miles e Bill Berry, desde a formação em Athens, na Geórgia, até o auge da carreira, revelando bastidores da gravação de Out of Time, curiosidades sobre a decisão da gravadora e momentos marcantes que moldaram a identidade da banda.

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0: 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Fechamos o Playux FM com o Back Wall. Rolou Ben of Schools, Bodies, o Richard Ashcroft, Lover, Foster the People, Pump It Up Kicks e o Raparro do Cotidiano. O Playux FM tá ficando por aqui. Já já vai rolar o BR-106 com o melhor do Pop Rock Nacional de todos os tempos. Intervalo Cultural, Playux FM, 4 para as 4.
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8: O Deep Purple apresentou Guilt Tripping, terceiro single do aguardado álbum Splat, que chega ao mercado em 3 de julho. A nova faixa veio acompanhada de um videoclipe animado, com visual psicodélico e bem-humorado, inspirado na história imaginária de um encontro entre Deus e Charles Darwin, em um pub, onde os dois refletem sobre os rumores, ou melhor, os rumos da humanidade. Produzido por Bob Ezrin, colaborador de longa data da banda, Splat será o 24º álbum de estúdio do Deep Purple e o segundo com o guitarrista Simon McBride. O disco sucede Equal One, de 2024, e tem sido descrito pelos integrantes como um dos trabalhos mais pesados do grupo nos últimos anos. Enquanto promove o novo material, a banda segue em turnê mundial, com apresentações pela Europa, América do Norte e Reino Unido, já marcados ao longo deste ano.

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2: O XFM conectada com o que move você. 4:02. Boa tarde, eu sou Luciano Pettorini. Acesse o site uxfm.com.br. Abrindo mais uma edição do BR 106 com o melhor do pop rock brazuca de todos os tempos. Começando com Titãs.

0: Hora da MPB e do pop rock nacional de todos os tempos. Tunai, Frisson. A gente viu o Lobão com Sexy Sua. Naya Felicidade, Skank, está ali prendido entre os dedos. A Rita Lee, Papai Me Empresta o Carro. E também rolou Titãs com Corações e Mentes. Intervalo Cultural, com CFM 4h24.
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7: As canções de Ângela Rorô inspiram o livro Ângela Rorô, Contos, Canções, Relatos e Afins, terceiro volume da coleção Leia Esta Canção, organizada por Marina Ruivo. Lançada pela editora Garoupa, a obra reúne 41 textos assinados por escritores, jornalistas, músicos e admiradores da artista, que transformam em contos, poemas, crônicas e relatos pessoais as emoções presentes na obra da cantora e compositora. Tendo como ponto de partida o álbum de estreia de Ângela Rorô, lançado em 1979, o livro explora temas como amor, solidão, liberdade e vulnerabilidade, marcas registradas da compositora. Além de homenagear sua trajetória artística, a publicação reforça a influência duradoura de um dos cancioneiros mais intensos da música brasileira, reunindo diferentes olhares sobre uma obra que continua inspirando novas gerações de leitores e ouvintes.
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8: A bola já rolou na Copa do Mundo nesta terça-feira. No primeiro confronto do dia, Costa do Marfim e Noruega duelaram por uma vaga na próxima fase. Quem levou a melhor foi a Noruega. Os noruegueses serão os adversários do Brasil nas oitavas de final, no próximo domingo, às 5 da tarde. Às 6 da tarde de hoje, a bola rola para França e Suécia, que disputam uma vaga para enfrentar o Paraguai. Fechando o dia, às 10 da noite, México e Equador entram em campo. Com as informações da Copa do Mundo 2026, Douglas Barreto.
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0: FM, o melhor do pop rock de todos os tempos. A gente ouviu Bebeto Alves com Pegadas, Nando Reis dentro do mesmo time, Ira Longe de Tudo, Paralamas com Mensagem de Amor, Eduardo Dussek, Folia no Matagal e Gangue 90 e os Absurdetes com Perdidos na Selva para fechar o BR desta terça-feira. Amanhã tem de novo, eu sinto de volta ao meio-dia com um Tempero Brasileiro. Daqui a pouquinho o Douglas Barreto tá na área para apresentar o Via Expressa. Aquele abraço, tudo de bom, força sempre, até mais. Intervalo Cultural, o Kiss FM, 3 para 5.
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3: Mark Ronson, Amy Winehouse, Valerie.

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5: Na 122 é estreitamento de pista em Bom Princípio, São Vedelino e Flores da Cunha. Em Caxias do Sul, entre os quilômetros 76 e 78, o sistema é de pare e siga, por causa de serviços de manutenção. Também tem pare e siga entre Antônio Prado e Flores da Cunha. Na 240, entre São Leopoldo e Portão, há estreitamento de pista. E na 287, em Montenegro, o trânsito opera no sistema de pare e siga entre os quilômetros 13 e 15.
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2: 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Eu sou Douglas Barreto, falo ao vivo para a Serra Gaúcha por meio das emissoras da conexão Hux FM, Caxias do Sul 106,5, Bento Gonçalves 89,9 e Vacaria 92,3. Esse é o Via Expressa até às 7 com o melhor do pop rock de todos os tempos. Você pode interagir pelo 54996711065 e não esqueça de nos seguir lá nas redes sociais, @HuxFM, e visitar o nosso site huxfm.com.br. E vamos começar o Via Expressa de hoje com a nova da Loleyang.

0: Mix FM, o melhor do pop rock de todos os tempos, live, fechando o primeiro bloco do Via. Ainda rolou Nive, Dandy Adebimpe, Mumford and Sons, e começamos o bloco com a nova da Loli Young, Dealer. Mix FM 5:21.
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1: Fux FM conectada com o que move você, agora 5h25. Via Expressa até às 7 com o melhor do pop rock de todos os tempos. E vamos iniciar esse bloco com um dos maiores clássicos da música pop. Essa música foi lançada em 1984 e marcou o início da carreira solo de George Michael no cenário internacional. A canção foi escrita quando o artista tinha apenas 17 anos, em parceria com Andy Ridgeley, do duo One. Um dos grandes destaques da música é o inesquecível solo de saxofone, interpretado por Steve Gregory, que se tornou um dos mais famosos da história do pop. E a letra fala sobre culpa, arrependimento e o fim de um relacionamento após uma traição. Curiosamente, George Michael contou que teve a ideia da letra enquanto ia de ônibus para o trabalho. Careless Whisper, no V-Express.

0: FM, o melhor do pop rock de todos os tempos, The Fix, fechando o segundo bloco do Via. Ainda rolou The Cure, John Cougar Mellencamp, Midnight Oil, Colin Hay, Depeche Mode, e começamos o bloco com George Michael. 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UX FM 4 para 6.
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1: Hux FM conectada com o que move você, agora 6:02. Via Expressa até às 7 comigo, Douglas Barreto. E no mundo da música, a data de hoje marca aniversários importantes. Há 40 anos, Madonna lançava o álbum True Blue, um dos maiores sucessos da carreira da artista. Há 46 anos, o Queen colocou no mercado o álbum The Game. O disco trouxe clássicos como Another One Bites the Dust. E o Kiss celebra hoje os 49 anos de Love Gun, um dos álbuns mais marcantes da banda e o último gravado pela formação original até a reunião nos anos 90. Nos aniversários, o guitarrista, compositor e escritor Tony Bellotto, um dos fundadores dos Titãs, completa 66 anos hoje. E Hans Landes, ex-guitarrista do Dire Straits e participante de discos históricos da banda, comemora 73 anos hoje. Vamos então com os caras Dire Straits aqui no Via Expressa.

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Madonna, La Isla Bonita, fechando o terceiro bloco do Via. Madonna, que há 40 anos lançava o álbum True Blue, um dos maiores sucessos da carreira da artista. Teve também nesse bloco Titãs, Sonífera Ilha, Kiss, Love Gun, Queen, Another One Bites the Dust. Começamos muito bem com Dire Straits, Lady Writer. 11 graus neste momento na Serra Gaúcha. Vamos conferir a tendência do tempo para amanhã. A instabilidade toma conta do estado do Rio Grande do Sul amanhã. Em Porto Alegre, o dia será chuvoso e cinzento, com termômetros variando entre 13 e 17 graus. Na Serra Gaúcha, o guarda-chuva será indispensável. Em Caxias do Sul, a temperatura fica entre 11 e 16 graus, enquanto Bento Gonçalves registra marcas de 12 a 17. Em Vacaria, nos campos de cima da serra, a previsão de chuva mais volumosa, com mínima de 12 e máxima de 17 graus. Na região das Hortências, o tempo fechado mantém o clima úmido, oscilando entre 10 e 16 graus.

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2: O XFM conectada com o que move você, agora 6h27. Vamos abrir o último bloco do Via com Cat Stevens.

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E assim fechamos o Via Expressa desta terça-feira com Stevie Wonder, Superwoman. Ainda rolou Tom Petty, Wildflowers, David Bowie, China Girl, Kaiser Chiefs, Jill Lies, Regina Spector, Fidelity, Clayton e Cledir, Paixão. E começamos o bloco com Cat Stevens, Feather and Song. O Via Expressa fica por aqui, volta amanhã, a partir das 5 horas da tarde. Eu sou o Douglas Barreto, também volto amanhã, só que às 11 horas da manhã, no UX FM Revista. Uma boa noite a todos. 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

0: Em Brasília, 19 horas. Está no ar a Voz do Brasil. As notícias do governo federal que movimentaram o país no dia de hoje.
1: Olá, boa noite.
0: Boa noite para você que nos acompanha em todo o país.
1: Terça-feira, 30 de junho de 2026.
0: Vamos ao destaque do dia. Plano Safra 2026-2027.
1: São mais de 525 bilhões de reais em crédito para ampliar a produção agropecuária e fortalecer a renda no campo.
0: Para a agricultura familiar serão destinados mais de 97 bilhões de reais.
1: Um valor recorde para incentivar o cultivo de alimentos saudáveis. Graziele Bezerra.
2: O dinheiro poderá ser aplicado em programas de crédito, seguro agrícola, compras públicas, assistência técnica e extensão rural.
0: E ainda, cúpula do Mercosul.
1: Brasil defende financiamento em obras de infraestrutura na região e combate ao crime organizado.
0: Em reunião no Paraguai, presidente Lula reforça o fortalecimento da integração entre os países sul-americanos.
3: O projeto de integração sul-americano deve estar acima de qualquer divergência ideológica.
1: Vamos falar também sobre ações de saúde para enfrentar efeitos da mudança climática.
0: A ampliação da Força Nacional vai permitir que as equipes alcancem qualquer emergência em até 12 horas. Márcia Fernandes.
4: O Brasil passará a contar com mais 8 bases da Força Nacional do SUS, distribuídas por todas as regiões do país.
1: Hoje, na apresentação da Voz do Brasil, Luciana Vasconcelos e Luciano Seixas.
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1: Mais recursos para a agricultura familiar, aquela que produz os alimentos que chegam à mesa dos brasileiros.
0: O governo do Brasil anunciou o Plano Safra 2026-2027 da agricultura familiar com um recorde de financiamento, 97 bilhões e 300 milhões de reais.
1: A repórter Graziele Bezerra acompanha o anúncio do plano neste momento e traz para a gente os detalhes ao vivo. Boa noite, Graziele.
5: Boa noite para você também, Luciano. Boa noite para a Luciana e para o ouvinte da Voz do Brasil. Dos 97 bilhões de reais destinados para fomentar a agricultura familiar, mais de 85 bilhões serão destinados ao PRONAF, que é o Programa Nacional de Fortalecimento da Agricultura Familiar, um aumento de quase 9% do crédito comparado à última safra. O dinheiro poderá ser aplicado em programas de crédito, seguro agrícola, compras públicas, assistência técnica e extensão rural. A ministra do Desenvolvimento Agrário e Agricultura Familiar, Fernanda Machiavelli, destacou as operações de crédito que terão juros reduzidos.
6: Eu estou falando que agora quem quiser produzir alimento nesse país tem juros de 2% para contratar crédito para a agricultura familiar para quem quer produzir alimentos. E se quiser produzir alimento orgânico agroecológico, a taxa de juros, presidente, agora é 1%.
5: E o plano também amplia o limite de crédito para a unidade familiar de 53 para 74 mil reais. Outra novidade dessa edição é o Pronaf de Habitação. Quem vive no campo vai poder fazer financiamentos com limite de 10 mil reais para reformar a casa ou fazer instalações sanitárias. Serão 5 anos para quitar, além de desconto de até 40% para quem pagar a conta em dia. Outra novidade é o Terra à Mesa Garantia Safra, com mais de 400 milhões de reais destinados à inclusão produtiva, adaptação climática e fortalecimento da produção de alimentos para mais de 60 mil famílias do semiárido brasileiro. O governo do Brasil também anunciou programas para melhorar a governança no campo e agilizar a regularização fundiária de imóveis rurais, públicos e privados. Devolvo para vocês, Luciano, Luciana.
0: Obrigada, Graziele, pelas informações ao vivo aqui na Voz do Brasil.
1: E para o agronegócio, o governo do Brasil anunciou um plano safra também com valor recorde.
0: São mais de 525 bilhões de reais com taxas de juros reduzidas.
1: O plano traz incentivos também para os produtores comprometidos com a agricultura sustentável.
7: O Plano Safra 2026-2027 é o maior da história destinado à agricultura empresarial. Ao todo, o governo do Brasil anunciou nesta terça-feira 525 bilhões e 100 milhões de reais em linhas de crédito para médios e grandes produtores rurais. São quase 9 bilhões de reais a mais que na safra anterior. O objetivo é fortalecer a produção agropecuária, ampliar a oferta de alimentos e manter o Brasil entre os maiores produtores e exportadores do mundo. Do total anunciado, 384 bilhões e 900 milhões de reais serão destinados ao custeio da produção e à comercialização da safra. Outros 140 bilhões e 200 milhões de reais vão financiar investimentos em irrigação, armazenagem, inovação tecnológica, compra de máquinas e equipamentos, recuperação de áreas produtivas e geração de energia renovável. O presidente em exercício, Geraldo Alckmin, disse que os números representam o compromisso do governo com a produção de alimentos e investimentos no campo.
8: Ano passado, batemos recorde de produção e a expectativa esse ano é de 353 milhões de toneladas.
7: Outra novidade é a redução das taxas de juros em linhas estratégicas de financiamento. No Pronamp, programa voltado aos médios produtores rurais, a taxa caiu para 9% ao ano. Também houve redução em programas voltados à irrigação, agricultura sustentável, armazenagem e inovação. A expectativa é ampliar o acesso ao crédito e estimular novos investimentos no campo que já exporta e produz números recordes, disse André de Paula, ministro da Agricultura e Pecuária.
9: O agronegócio brasileiro representa hoje cerca de 1/4 de toda a riqueza produzida no país. O PIB da agropecuária cresceu 11,7% o ano passado. 1 entre cada 4 empregos de brasileiros está ligado ao agro.
7: O Plano Safra também amplia os incentivos para práticas sustentáveis. É mais oportunidade para quem produz, destacou o ministro da Fazenda, Dário Durigan.
10: Tivemos também os bônus que incentivam sustentabilidade no agronegócio, que podem dar um prêmio de 0,5 pontos percentuais, seja para quem tem o CAR normalizado, seja para quem adota boas práticas agropecuárias no sentido da sustentabilidade.
7: Desde 2023, o governo do Brasil tem ampliado os recursos à agricultura empresarial. Nos últimos 4 anos, foram 4 recordes, saindo de 364 bilhões para mais de 525 bilhões. Milhões de reais. Reportagem Pablo Mundim.
0: Brasil, Argentina, Uruguai e Paraguai. Esses países formam o Mercosul, que reúne 73% do território sul-americano.
1: Responsável por 65% do PIB da região, o bloco se reuniu hoje em Assunção, no Paraguai, para definir estratégias que fortalecem os países.
11: O encontro reúne líderes dos países membros e associados do Mercosul em Assunção, no Paraguai. Nesta cúpula do bloco, o objetivo é discutir medidas para aprofundar a integração regional, fortalecer o comércio, a agenda social e o desenvolvimento. Durante o discurso, o presidente Lula defendeu o fortalecimento da integração entre os países sul-americanos.
3: O Mercosul permanece como principal espaço institucional em uma região cada vez mais polarizada. O projeto de integração sul-americano deve estar acima de qualquer divergência ideológica.
11: Lula anunciou também que fará uma proposta de aumento da contribuição brasileira ao FOSEM, fundo que financia obras de infraestrutura e projetos sociais para reduzir desigualdades entre os países do bloco.
3: O Mercosul precisa fazer diferença na vida das pessoas. Desde a sua criação, o FOSEM já financiou mais de 1.000 quilômetros de rodovias, 680 quilômetros de ferrovias, 750 quilômetros de linha de transmissão elétrica, 100 quilômetros de rede de saneamento básico. Estamos prontos para lançar o FOSEM 2 e aumentar a contribuição brasileira com aporte de 100 milhões de dólares anuais ao longo de uma década.
11: Na área de segurança, Lula defendeu a cooperação internacional para o combate ao crime organizado e ao tráfico de drogas.
3: Em parceria com a Interpol, estamos implementando nova iniciativa para o enfrentamento do crime organizado na América do Sul, cuja sede será o escritório regional da Interpol em Buenos Aires. O Brasil vai custear a presença de delegado dos 12 países da região na capital argentina por um ano, para ampliar a coordenação no combate ao tráfico internacional de drogas e crime organizado.
11: Durante o encontro, foi aprovado o reconhecimento de meios de autenticação e identificação digital entre os países membros. Com essa medida, pessoas que moram na Argentina, Uruguai e Paraguai poderão acessar a plataforma gov.br para autenticação de documentos nos países estrangeiros, por exemplo. Para entrar em vigor, os legislativos de cada país terão de aprovar a iniciativa. Reportagem Luciana Colares de Holanda.
0: E durante a cúpula do Mercosul em Assunção, no Paraguai, o presidente Lula prestou solidariedade ao povo da Venezuela, afetado por um forte terremoto na semana passada.
1: Ele pediu um minuto de silêncio e disse que momentos como esse, com tantas vidas perdidas, demonstram a importância da solidariedade e da cooperação regional.
0: Para ampliar a cooperação humanitária do Brasil com a Venezuela, o ministro da Defesa, José Múcio Monteiro, chegou hoje à capital Caracas, onde se reuniu com a presidente encarregada do país, Delcy Rodrigues.
1: Múcio visitou também o hospital de campanha montado pela Marinha do Brasil, que é especializado em assistência cirúrgica de emergência.
0: A unidade de saúde tem capacidade para realizar cirurgias e intervenções ortopédicas sob anestesia, além de oferecer suporte avançado de vida e cuidados intensivos em até 30 leitos.
1: O ministro José Múcio Monteiro disse que o Brasil vai atuar em duas frentes. Inicialmente com apoio humanitário para o momento de emergência e posteriormente ajudando na reconstrução do país.
12: Hoje está chegando aqui o nosso quinto KC-390, trazendo mantimentos, trazendo ajuda. E nós estamos querendo ver onde é que nós podemos ajudar mais, fazer uma coisa ordenada. Por isso que o presidente nos mandou os três, para que nós conversássemos, para ver quais as prioridades nesse momento.
0: Fim do conflito Estados Unidos e Irã e a situação do petróleo se normalizando internacionalmente, o governo do Brasil começou a retirada gradual de incentivos que tinham sido concedidos a produtores.
1: A partir de amanhã deixa de vigorar um deles, a subvenção de 35 centavos por litro de diesel.
13: Depois de quase 2 meses de medidas para conter o impacto da crise no Oriente Médio sobre os combustíveis, o governo começa a desmontar o pacote criado durante o conflito entre Estados Unidos e Irã. Nesta terça-feira, foi anunciada a retirada de uma das medidas de apoio que estava em vigor, a subvenção de 35 centavos por litro concedida ao diesel. O desconto havia sido criado para impedir que a alta no preço internacional do petróleo afetasse os preços aqui no Brasil. De acordo com o ministro da Fazenda, Dário Durigan, com o fim do conflito, não há mais sentido manter o benefício.
14: A gente foi atento e pronto para colocar as medidas de pé para não ser sócio da guerra e mitigar preço, também seremos atentos e teremos prontidão na retirada e na reversão das medidas. Nós estamos hoje com o Brent, que não está exatamente no mesmo patamar do período pré-guerra, mas também já diminuiu bastante em relação ao período mais dramático ali da guerra, que mais nos impactou.
13: O governo avalia agora a retirada de outra subvenção, de R$ 1,12 por litro de diesel e do desconto de 44 centavos no preço da gasolina, também adotados para diminuir os impactos da crise. O ministro do Planejamento e Orçamento, Bruno Moretti, disse que a retirada desses benefícios será gradual.
15: A gente vai se adaptando, retirando gradualmente as subvenções para que a gente tenha todas as condições para manter a nossa meta de resultado primário para o exercício sendo naturalmente perseguida. Nós vamos cumpri-la de maneira então que a gente preenche todas as condições que a gente falou desde o começo aqui. Proteger a população é o primeiro ponto, acomodar e amortecer choques de preço com a responsabilidade fiscal, com neutralidade fiscal.
13: O ataque dos Estados Unidos ao Irã levou o país persa a fechar o Estreito de Hormuz, rota por onde passa a quantidade expressiva de petróleo. A tensão elevou o preço do barril e gerou preocupação com o abastecimento mundial. No Brasil, o diesel é essencial para o transporte de cargas. Há duas semanas, Estados Unidos e Irã assinaram um acordo de paz, finalizando o conflito. Reportagem Luana Karen.
0: O Brasil está em alerta com a volta do fenômeno climático El Niño ao país.
1: As ondas de calor são apontadas como um risco a quase todo o território nacional.
0: As projeções para os próximos 2 anos indicam secas severas no norte e nordeste e chuvas intensas com risco de inundações no sul.
1: O El Niño é um fenômeno climático que ocorre quando as águas do Oceano Pacífico se aquecem de forma anormal.
0: As mudanças trazem impactos diretos na saúde pública, como prematuridade de bebês e surgimento de comorbidades maternas.
1: Um estudo da Fiocruz estima que nos últimos 20 anos, 120 mil mortes estavam diretamente relacionadas ao aumento da temperatura média do planeta.
0: E para conter os impactos, o Ministério da Saúde anunciou hoje um pacote de ações para reforçar medidas de prevenção a desastres.
4: Para ampliar a capacidade de resposta do SUS aos efeitos do El Niño e de outros eventos climáticos extremos, foi anunciado um pacote de medidas nesta terça-feira. Entre elas, o Brasil passará a contar com mais 8 bases da Força Nacional do SUS distribuídas por todas as regiões do país. Com o reforço, as equipes terão capacidade de chegar a qualquer emergência em menos de 1 dia. O anúncio foi feito pelo ministro da Saúde, Alexandre Padilha.
16: A base regional, nós vamos poder botar 47 pessoas e equipamentos em 12 horas. Então, nós estamos aumentando 20 vezes mais a nossa capacidade de pronta resposta.
4: As iniciativas incluem ainda a implantação de centros de informação em saúde e clima nas 5 regiões do país, para ajudar no monitoramento de riscos em tempo real, e o lançamento do painel nacional de calor extremo, que vai disponibilizar previsões diárias para todos os municípios brasileiros. O ministro Alexandre Padilha destacou a importância da integração entre essas informações e os dados de saúde da população.
16: Permite cada vez mais o planejamento antecipado, saber que você vai ter nos próximos 5 dias uma onda de calor e ter certeza que tem na unidade de saúde os produtos, medicamentos, a preparação para os pacientes para reduzir o risco de óbitos, de danos à saúde.
4: As medidas integram o AdaptaSUS, que prepara o Sistema Único para Emergências e propõe ações para proteger a população. Estão previstas quase 100 metas para serem executadas até 2035, com investimentos de cerca de 10 bilhões de reais. Reportagem Márcia Fernandes.
1: A lei que restringe o uso de celulares nas escolas entrou em vigor no ano passado. De lá para cá, algumas mudanças já são perceptíveis no ambiente escolar.
0: É o que aponta o levantamento do Ministério da Educação, divulgado hoje, e que mostra aumento na participação dos estudantes e na concentração durante as aulas.
13: Os dados revelam que 92% das escolas públicas e privadas da educação básica já aderiram à lei que restringe o uso de celulares nas instituições escolares. De acordo com a diretora de apoio à gestão educacional da Secretaria de Educação Básica do MEC, Anita Stephanie, a restrição segue um movimento mundial e busca o uso saudável dos celulares no ambiente escolar.
17: É um movimento mundial a questão do uso mais cuidadoso. A gente vem apoiando os municípios, os estados, para conseguirem a implementação dessa lei.
13: A pesquisa também mostra os principais desafios de aplicar a restrição. 39% das escolas relatam dificuldade para conquistar a adesão dos estudantes às novas regras. 31% das instituições também dizem ter dificuldade para realizar a fiscalização contínua durante aulas e intervalos. 97% concordam que a medida contribuiu para aumentar a participação dos estudantes nas atividades pedagógicas. Segundo Kátia Schweikart, secretária de Educação Básica do Ministério da Educação, a medida é uma forma de posicionar o lugar da tecnologia no fazer educacional.
18: A lei que trata da restrição do uso de celulares, ela tenta Europa ser uma forma da gente posicionar o lugar da tecnologia no fazer educacional, especialmente de crianças, adolescentes, mas não só, dos jovens e adultos também. E essa relação dos adultos com as crianças é que ainda é o nosso maior desafio.
0: Os resultados também indicam que 71% discordam que a restrição do celular limita o desenvolvimento de habilidades digitais. Para o professor Rodrigo Alves Basílio, a medida restritiva contribui para melhorar a concentração e a socialização e também reduz conflitos e a ansiedade dos estudantes.
19: Eles tinham excesso de informação. No decorrer do tempo, eles foram aprendendo a conviver. A melhora é evidente a nível de aprendizado, a nível de concentração, a nível cognitivo.
0: Os pais também concordam que um ano depois da implementação da lei, as mudanças já são perceptíveis.
20: Tirando o celular de cena, né? Isso com certeza vai agregar em amizade, boas conversas.
21: Elas têm que ter contato com outras crianças ao vivo, então elas só têm um ambiente escolar para se interagir.
0: Nesta etapa foram divulgados os resultados referentes à percepção dos gestores escolares. Os dados relativos aos professores serão apresentados no segundo semestre desse ano. Reportagem Thaís Antônio.
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1: O Brasil abre mais de 70 mil vagas de emprego com carteira assinada em maio.
0: O destaque ficou com o setor de serviços, responsável por mais da metade dos novos postos de trabalho.
1: Resultado do novo CAGED, divulgado hoje pelo Ministério do Trabalho e Emprego.
0: Nos últimos 12 meses, o saldo é a criação de mais de 1 milhão de vínculos formais.
23: Em maio deste ano, foram criados 72.960 postos de trabalho com carteira assinada no país, de acordo com dados do novo CAGED, Cadastro Geral de Empregados e Desempregados. Os cinco grandes grupamentos de atividades econômicas registraram saldos positivos no mês, sendo que o maior crescimento foi no setor de serviços. Apesar disso, o desempenho para o mês foi inferior ao dos anos anteriores. O ministro do Trabalho e Emprego, Luiz Marinho, falou dos impactos da política internacional na economia brasileira e destacou que o Brasil tem conseguido ainda assim permanecer com resultados positivos.
24: Mas não podemos esquecer também das tarifas e do efeito guerra que criou um transtorno danado no mercado global. Felizmente, nós estamos conseguindo manter a economia positiva. Não fosse os mais em ordem de 500 novos mercados abertos, seguramente as consequências teriam sido muito, muito maior do que foi para a economia brasileira. Isso levou com que a gente consiga estar gerando

0: E destaque para a criação de empregos formais de brasileiros que fazem parte do Cade Único.
1: Do total de vagas ocupadas de janeiro a abril, mais de 87% são de pessoas em situação de vulnerabilidade, que integram programas sociais do governo do Brasil.
0: Entre os beneficiários do Bolsa Família, o saldo de emprego chegou a mais de 438 mil postos, o que representa 62,6% do total.
1: As informações são do Ministério do Desenvolvimento e Assistência Social, Família e Combate à Fome.
0: O ministro da Secretaria-Geral da Presidência da República, Guilherme Boulos, defendeu mais uma vez o fim da escala 6x1 hoje, durante o programa Bom Dia Ministro, produzido pela empresa Brasil de Comunicação.
1: Em entrevista a emissoras de rádio, Boulos disse que a pauta precisa avançar no Congresso.
2: Nós estamos falando de dar tempo de descanso para as pessoas. Nós estamos falando de tirar milhões de brasileiros da exaustão, de garantir que possam ter mais tempo com a sua família. Não foi por acaso que essa pauta ganhou força. Não foi por acaso que essa pauta tomou as redes sociais, tomou as ruas. É porque é uma pauta que ela significa um grito de liberdade para o trabalhador brasileiro.
0: Boulos disse ainda que o governo do Brasil está comprometido com os direitos de motoristas e entregadores que trabalham por aplicativos.
1: Os financiamentos de motos pelo Move Brasil poderão ser contratados a partir do dia 13 de julho.
0: As inscrições para o ENAMED, o Exame Nacional de Avaliação da Formação Médica, foram prorrogadas até quarta-feira, dia 1º de julho.
1: O novo prazo também vale para os pedidos de atendimento especializado e de uso do nome social.
0: As provas estão marcadas para o dia 13 de setembro.
1: O exame é obrigatório para estudantes que estão concluindo o curso de medicina e inscritos pelas instituições de ensino.
0: As inscrições devem ser feitas exclusivamente pelo sistema disponível em enamed.inep.gov.br.
1: E essas foram as notícias do Governo do Brasil.
0: A realização da Secretaria de Comunicação Social da Presidência da República.
1: Com produção da empresa Brasil de Comunicação.
0: Fica agora com as notícias do Poder Judiciário e do Congresso Nacional. Boa noite.
1: Boa noite para você e até amanhã.
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5: Em cumprimento à decisão do STF, grupo criado para aperfeiçoar o sistema remuneratório da magistratura realiza primeira reunião.
6: STJ define que pensão por morte e auxílio reclusão a menores de 16 anos não retroagem se pedido é posterior ao prazo legal.
5: Trabalhadores portuários avulsos vão poder ter as horas de descanso entre uma jornada de trabalho e outra flexibilizada.
6: Boa noite, eu sou Marcela Luiza.
5: E eu sou Walter Lima.
6: O presidente do Supremo Tribunal Federal e do Conselho Nacional de Justiça, o ministro Edson Fachin, abriu hoje os trabalhos do grupo criado para aperfeiçoar o sistema remuneratório da magistratura em cumprimento à decisão do Supremo Tribunal Federal.
5: A primeira reunião foi no Conselho Nacional de Justiça, Marta Ferreira.
7: O grupo tem a atribuição de analisar questões relacionadas à remuneração da magistratura, com foco na uniformização, padronização, transparência e previsibilidade das parcelas remuneratórias, além de propor soluções normativas voltadas à superação de obstáculos identificados na aplicação do sistema constitucional de remuneração. O grupo terá prazo de 180 dias para concluir as atividades.
6: O ministro Flávio Dino, presidente da primeira turma do STF, apresentou na sessão desta terça-feira um balanço das atividades do colegiado no primeiro semestre de 2026.
5: A turma realizou 37 sessões, sendo 10 presenciais e 27 virtuais, e julgou 3.973 processos.
6: Já o ministro Gilmar Mendes, presidente da segunda turma do Supremo Tribunal Federal, apresentou um balanço dos trabalhos do colegiado durante a gestão dele, iniciada em agosto do ano passado. A sessão marcou o encerramento da presidência do decano da Suprema Corte, que será sucedido pelo ministro Luiz Fux.
5: Em em 15 sessões presenciais e 42 sessões virtuais ordinárias.

0: e 4 extraordinárias, o colegiado julgou 8.740 processos. O ministro Gilmar Mendes reforçou ainda o compromisso da turma com a proteção dos direitos e das garantias individuais na análise de processos de natureza penal.
1: Pensão por morte e auxílio reclusão para menores de 16 anos de idade não retroagem se o pedido para os benefícios for feito após o prazo legal.
0: Esse entendimento foi firmado pelo STJ em recurso repetitivo e, com isso, deve orientar juízes e tribunais de todo o país. Fátima Uchoa.
2: De acordo com a relatora na primeira sessão do STJ, ministra Maria Tereza de Assis Moura, a alteração feita pela Lei 13.846 de 2019 passou a prever o pagamento retroativo dos valores se o pedido for feito em até 180 dias após o óbito, no caso de pensão por morte, e após a prisão, no caso de auxílio reclusão. Fora do prazo, o pagamento vai retroagir apenas à data do pedido no INSS. A ministra ainda destacou que, se o fato aconteceu antes de 18 de janeiro de 2019, a norma nova não se aplica, ainda que o benefício tenha sido requerido na vigência da mudança legislativa.
1: Trabalhadores portuários avulsos vão poder ter as horas de descanso entre uma jornada de trabalho e outra flexibilizadas.
0: Diferente da contratação regular, esses profissionais se oferecem para trabalhar de acordo com a demanda nos portos. Rocine Gomes.
3: A decisão por flexibilizar a interjornada da categoria foi definida hoje no Tribunal Superior do Trabalho. Para que ocorra essa alteração, sindicatos, administradoras e o Ministério Público alinharam 8 fatores. Dentre eles, eventos climáticos, insuficiência de trabalhadores e atraso do navio. A próxima etapa é definir numa nova audiência o valor da hora extra que será pago se o portuário tiver um descanso inferior às 11 horas entre uma jornada e outra.
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1: Uma boa noite.
0: E até amanhã.
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1: Eu sou Marlúcia Ribeiro.
2: E eu sou Humberto Pinheiro.
1: E estes são os destaques de hoje do Jornal do Senado, que começa agora.
2: Senado começa a discutir PEC dos agentes de saúde e de edemias.
1: Comissão aprova restrição a ultraprocessados em cantinas escolares.
2: Avança a inclusão de educação financeira nos currículos dos ensinos fundamental e médio.
1: Boa noite.
2: Boa noite.
1: Refrigerantes, salgadinhos e outros alimentos ultraprocessados podem perder de vez o espaço nas escolas.
2: Avançou no Senado uma proposta que proíbe a venda e a publicidade desses produtos nas instituições de ensino e determina que as cantinas ofereçam ao menos uma opção de lanche saudável. O repórter Rodrigo Rezende explica.
3: A publicidade e a venda de alimentos ultraprocessados ou com alto teor de calorias, gordura saturada, gordura trans, açúcar livre e sal podem ser proibidas em estabelecimentos de ensino. Esse é o objetivo de proposta do senador Jacques Wagner, do PT da Bahia, aprovada pela Comissão de Educação. O projeto, relatado pela senadora doutora Eudócia, do PSDB de Alagoas, ainda aponta que as cantinas deverão oferecer para consumo, diariamente, pelo menos uma opção de lanche que contribua para a saúde dos escolares e que valorize a cultura alimentar local. Para a doutora Eudócia, essa é uma questão que envolve saúde, aprendizagem e qualidade de vida dos estudantes.
4: Porque não adianta o PNAE estabelecer com nutricionistas, com colegas que têm responsabilidades de promover a alimentação saudável nas nossas crianças e adolescentes e, de uma forma contrária, nós temos dentro dessa escola cantinas que vendem alimentos que não são saudáveis.
3: As cantinas ainda deverão disponibilizar, pelo menos, uma opção de alimento ou preparação e uma opção de bebida aos estudantes que tenham necessidades alimentares especiais, tais como diabetes, doença celíaca, intolerância à lactose e outras alergias. Fica ainda proibida nas escolas de educação infantil que atendem crianças menores de 2 anos a oferta de preparações ou produtos que contenham açúcar. A proibição da publicidade nas escolas inclui a promoção dos produtos por meio do patrocínio de atividades escolares, inclusive extracurriculares, divulgação de apresentações especiais e distribuição de brindes ou prêmios. A proposta segue para análise da Comissão de Assuntos Sociais.
1: E seguiu para o plenário a proposta que determina o ensino de educação financeira nas escolas.
2: Segundo o texto aprovado hoje na Comissão de Educação do Senado, o assunto deverá ser tratado de forma articulada em outras matérias do currículo escolar. Repórter Márcio Maturana.
5: Alunos do ensino fundamental e do ensino médio podem passar a receber educação financeira, segundo um projeto aprovado pela Comissão de Educação e Cultura, que segue para a votação no plenário do Senado. O relatório foi lido pelo senador Humberto Costa, do PT de Pernambuco.
6: Em um país marcado por elevados índices de endividamento das famílias e por uma cultura em que o diálogo sobre finanças permanece com frequência um tabu nos diversos ambientes, inclusive o doméstico, a escola assume papel relevante na disseminação de competências financeiras básicas.
5: Pelo projeto, a educação financeira fica incorporada à Lei de Diretrizes e Bases da Educação Nacional como um tema transversal. Isso significa que não vai ser criada uma disciplina específica, mas o assunto vai ser tratado de forma articulada em outras matérias do currículo.
1: O senador Humberto Costa, do PT de Pernambuco, criticou o excesso de publicidade das bets durante as transmissões da Copa do Mundo. Segundo ele, a divulgação intensa das apostas esportivas incentiva os jogos de azar, com impactos negativos, especialmente para crianças e adolescentes. O parlamentar também citou a investigação aberta pela Secretaria Nacional do Consumidor sobre a publicidade das empresas durante o torneio.
2: Humberto Costa defendeu regras mais rígidas para o setor e lembrou que apresentou um projeto de lei que prevê o aumento da idade mínima dos apostadores para 21 anos, limites à publicidade e medidas para evitar o superendividamento. A proposta está em análise na Comissão de Transparência e Defesa do Consumidor.
7: A paixão pelo esporte, pelo nosso futebol, não pode ser associada e confundida com esse câncer social que são as apostas promovidas pelas bets.
1: Na mesma linha, campanha, o senador Eduardo Girão, do Novo, do Ceará, defendeu regras mais rígidas para as plataformas de apostas esportivas e afirmou que apoiaria uma proposta para proibir as bets no país.
2: Segundo ele, os prejuízos envolvem endividamento, problemas de saúde mental e impactos sobre as famílias.
8: É um assunto que transcende muito eventuais divergências do campo da direita, da esquerda, contra governo e a favor do governo. É humanidade. Se o governo Lula fizer a proibição, encaminhar um projeto para proibir, eu sou o primeiro a votar e parabenizar o presidente por esta medida.
1: Os soldados da borracha, trabalhadores recrutados para extrair látex na Amazônia durante a Segunda Guerra Mundial, podem passar a receber um abono natalino.
2: O benefício foi aprovado pela Comissão de Assuntos Econômicos em decisão terminativa. Se não houver recurso para análise no plenário, a proposta seguirá para a Câmara dos Deputados. A repórter Marcela Cunha traz mais informações.
9: A proposta beneficia os seringueiros recrutados pelo governo brasileiro para trabalhar na Amazônia durante a Segunda Guerra Mundial, na extração de látex. Eles já têm direito a uma pensão de 2 salários mínimos por mês e passariam a receber em dezembro uma espécie de 13º no mesmo valor. Para o relator senador Alan Rick, do Republicanos do Acre, a medida corrige uma desigualdade, já que o bônus de fim de ano só era pago aos pracinhas, os militares que lutaram em campos de batalha na Itália.
10: O seringueiro tinha que sair com seu terçado, de madrugada com a sua poronga na cabeça, que era a lanterna do seringueiro, com a sua espingarda para se proteger das onças e dos outros bichos. Eles se esforçaram, lutaram para produzir a borracha para o esforço de guerra do Brasil na Segunda Guerra Mundial.
9: Entre 1943 e 1945, cerca de 60 mil brasileiros, principalmente jovens do Nordeste, foram levados para a Amazônia para produzir borracha para os aliados. O autor da proposta, senador Confúcio Moura, do MDB de Rondônia, disse que o impacto financeiro da medida é inferior a R$1.500.000 por ano.
1: E o Senado Federal iniciou hoje as discussões sobre a proposta de emenda à Constituição que estabelece o direito à aposentadoria diferenciada aos agentes comunitários de saúde e aos agentes de combate às endemias.
2: A PEC ainda regulamenta o vínculo funcional da categoria. Repórter Douglas Castilho.
11: Na prática, a proposta estabelece a idade mínima de 57 anos para mulheres e 60 anos para homens, condicionada à comprovação de 25 anos de tempo de contribuição e de efetivo exercício profissional, com regras de transição para os agentes que já ingressaram no serviço público ou estejam em atividade. O texto também assegura a estabilidade, vedando a contratação temporária ou terceirizada desses profissionais, salvo na hipótese de emergências em saúde pública. O relator da proposta, senador Irajá, do PSD do Tocantins, ressaltou a importância da PEC, relembrando a atuação dos agentes na pandemia de Covid-19.
12: Se não fosse a atuação dos nossos agentes de saúde, nós teríamos ultrapassado a casa de milhões de brasileiros que teriam morrido naquela tragédia. Sem contar o trabalho dioturno que os agentes fazem, a saúde preventiva nas famílias.
11: O texto determina ainda que a União prestará assistência financeira aos estados e municípios para compensar o aumento das despesas com essas aposentadorias. O senador Irajá chegou a propor um rito especial para a votação, em que a decisão final seria tomada hoje, mas o presidente do Senado, a quem cabe a última palavra, ponderou que o rito tradicional seria o mais indicado, mantendo a discussão em 5 sessões de primeiro turno e mais 3 em segundo turno e 2 votações.
1: E seguiu para a sanção presidencial o projeto que autoriza a venda e o uso de sprays de pimenta para a defesa pessoal de mulheres. A proposta também cria um programa nacional de capacitação sobre o uso do item e os limites da legítima defesa.
2: Mulheres maiores de 18 anos poderão adquirir o spray e adolescentes de 16 a 18 anos com a autorização dos responsáveis. O texto seguiu para a sanção presidencial. Mais detalhes sobre esse projeto você acompanha ao longo da programação da Rádio Senado.
1: Edição de Paula Groba e trabalhos técnicos de João Lira, o Jornal do Senado fica por aqui. Acompanhe agora as notícias da Câmara dos Deputados. Boa noite.
2: Boa noite e até amanhã.
13: Jornal Câmara dos Deputados. comissão aprova série de atividades para informar população sobre fibromialgia.
14: Relator de propostas sobre faturamento dos microempreendedores individuais quer incluir reajuste automático anual no texto.
13: E aumento do faturamento dos MEIs deve ser debatido pelo plenário.
15: Boa noite. Aprovada a proposta que estabelece atividades para conscientizar a população sobre fibromialgia. A repórter Paula Bittar acompanhou a votação e explica mais sobre essa doença e o texto aprovado.
16: A Comissão de Constituição e Justiça da Câmara aprovou uma proposta que cria ações de conscientização sobre a fibromialgia. A fibromialgia é uma síndrome que se caracteriza por dores generalizadas, principalmente na musculatura. Também pode causar fadiga, distúrbios no sono, alterações de memória e atenção. Ansiedade, depressão e alterações intestinais podem ainda acometer os pacientes. Segundo a Sociedade Brasileira de Reumatologia, a doença é relativamente comum e afeta cerca de 2 a 3% da população brasileira. A incidência é maior em mulheres entre 30 e 50 anos. A proposta insere as ações na lei que criou o Dia Nacional de Conscientização e Enfrentamento da Fibromialgia, comemorado anualmente em 12 de maio. O texto aprovado estabelece que durante o mês de maio será realizada a campanha Maio Roxo de conscientização sobre a fibromialgia. A campanha incluirá, entre outros pontos, a publicação de informações em redes sociais e sites em linguagem simples e acessível sobre dor crônica, fibromialgia, direito a tratamento adequado, acesso à assistência farmacêutica e benefícios de práticas integrativas e complementares e o incentivo à educação continuada para profissionais de saúde, com foco no atendimento humanizado, no diagnóstico precoce e no tratamento adequado. Durante a discussão do texto na comissão, o deputado Pompeu de Matos, do PDT do Rio Grande do Sul, ressaltou o caráter silencioso da fibromialgia e a necessidade da tomada de ações.
17: Essas pessoas não estão sozinhas. A doença é silenciosa, mas nós estamos vendo, ouvindo, acolhendo, sentindo a manifestação dessas pessoas. Elas não são isoladas no mundo. E quanto mais nós avançarmos no sentido de reconhecer, de apoiar, de fazer o enfrentamento, melhor será o tratamento, o amparo e a proteção a essas pessoas.
16: A proposta que cria ações de conscientização sobre a fibromialgia já pode seguir para análise do Senado, a menos que haja recurso para votação pelo plenário da Câmara. Da Rádio Câmara, de Brasília, Paula Bittar.
18: Segurança Pública.
13: Delegado Palumbo, do Podemos de São Paulo, solicita a aprovação de seu projeto para extinguir a progressão de regime a presos. Critica a lentidão na votação de outras propostas que buscam acabar com o auxílio reclusão e as saídas temporárias e cobra o endurecimento de leis penais.
15: Na opinião de delegado Palumbo, a segurança pública eficaz exige a união dos três poderes, o fim das audiências de custódia e o apoio às guardas municipais. Para ele, a falta de punições rigorosas penaliza diretamente o trabalhador que fica exposto à violência urbana diariamente.
13: Ranieri Paulino, do PL, lamenta a morte do engenheiro civil Rubens Fernando da Costa Filho, morto a tiros em Guarabira, na Paraíba. O deputado presta solidariedade aos familiares e amigos da vítima e defende a rápida apuração do caso pelas autoridades competentes.
15: No entendimento de Ranieri Paulino, o episódio reforça a necessidade de promover a cultura da paz e o enfrentamento de todas as formas de violência. Segundo o parlamentar, o caso mobiliza a população paraibana em torno do pedido por justiça.
18: Relações Exteriores.
13: Helder Salomão, do PT do Espírito Santo, critica declarações e iniciativas atribuídas a integrantes da família Bolsonaro nas relações com os Estados Unidos. Ele alega que medidas como a defesa de tarifas sobre produtos brasileiros e ataques ao PIX contrariam a soberania do país.
15: Helder Salomão sustenta que representantes públicos devem priorizar a defesa dos interesses do Brasil nas relações internacionais. Segundo o parlamentar, a atuação política deve estar voltada à proteção da economia nacional e ao fortalecimento das instituições brasileiras.
13: Chico Alencar, do PSOL do Rio de Janeiro, presta solidariedade à população da Venezuela afetada por um terremoto. O deputado defende a mobilização da comunidade internacional para apoiar os milhares de atingidos.
15: Chico Alencar também exalta a assistência do Brasil ao país vizinho e acrescenta que a cooperação internacional tem função importante na reconstrução das áreas afetadas. Segundo ele, a solidariedade deve orientar a resposta a qualquer crise humanitária.
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18: Transportes.
13: Nas palavras de Jorge Araújo, do PP da Bahia, as obras de mobilidade urbana e serviços públicos do governo estadual não têm atendido às expectativas da população. O deputado cita a implantação do VLT de Salvador e reclama da demora na conclusão do projeto.
15: Jorge Araújo também aponta problemas nas áreas da saúde e da infraestrutura rodoviária da Bahia. Segundo o parlamentar, é necessário ampliar os investimentos para melhorar o atendimento na rede pública de saúde e as condições das estradas que cortam o estado.
13: Ricardo Maia, do MDB, celebra a liberação de 66 milhões de reais para a construção do primeiro viaduto do sertão da Bahia, viabilizada pelo DENIT, e que vai ligar Heliópolis a Cícero Dantas. Segundo ele, a obra reforça o compromisso do Executivo Federal em melhorar a vida das pessoas.
15: Ricardo Maia também anuncia a entrega de um hospital de câncer em Alagoinhas e de vans de saúde para as cidades de Fátima, Ribeira do Pombal, Tucano e Jeremoabo. Os repasses têm origem nas emendas destinadas pelo parlamentar para socorrer pequenos municípios baianos.
13: Durante viagem ao norte e noroeste de Mato Grosso, Rodrigo Dazaeli, do PL, relata que cidadãos apontaram dificuldades em vários setores. Entre elas, ele cita que a condição ruim das rodovias atrapalha a logística e impede o desenvolvimento regional.
15: Rodrigo Dazaeli também cobra maior agilidade na liberação de licenças ambientais para obras de infraestrutura. Segundo o parlamentar, a burocracia atrapalha atividades produtivas e prejudica a população.
18: Economia.
13: Benedita da Silva, do PT do Rio de Janeiro, destaca o lançamento do programa Desenrola Adimplentes, do governo federal. A deputada informa que a iniciativa permite que trabalhadores com dívidas de até 15 mil reais e histórico de pagamentos em dia tenham acesso à renegociação de crédito com juros reduzidos.
15: Benedita da Silva também ressalta o FIES empreendedor, voltado a estudantes que quitaram regularmente o financiamento estudantil. Ela entende que a medida amplia o acesso ao crédito para a abertura de pequenos negócios e incentiva o empreendedorismo.
13: Messias Donato, do União do Espírito Santo, condena o anúncio de mais de 520 milhões de reais em publicidade e propaganda, afirmando que o investimento visa mascarar a falta de resultados do governo positivos nas áreas de segurança pública e saúde.
15: Em sua leitura, o Brasil passa por uma instabilidade tributária e sofre um desgaste crescente no cenário internacional. De acordo com Messias Donato, o setor produtivo, especialmente o agronegócio, também está desamparado, resultando em impactos negativos para a economia nacional.
13: Pastor Henrique Vieira, do PSOL do Rio de Janeiro, questiona o patrimônio do líder religioso Edir Macedo e a expansão de seu grupo empresarial. Para o deputado, é necessário acompanhar a apuração sobre possíveis irregularidades e garantir transparência na gestão desses recursos.
15: Segundo o pastor Henrique Vieira, o crescimento de conglomerados econômicos ligados a instituições religiosas exige fiscalização. Ele afirma que a defesa das investigações não representa um ataque à fé, mas uma forma de preservar a credibilidade das instituições religiosas.
13: Bom Gás, do PT do Rio Grande do Sul, defende a proibição das bets no Brasil, sob o argumento de que as apostas online podem levar ao vício e ao endividamento das famílias. O deputado lembra que a chamada ludopatia é reconhecida pela Organização Mundial da Saúde como um transtorno.
15: Bom Gás aponta que proposta apresentada pela bancada do PT proíbe a oferta, a promoção e a exploração de apostas de cota fixa no país. Ele explica que o texto também prevê prevê o bloqueio de acessos, a remoção de aplicativos e a interrupção de fluxos financeiros ligados às bets.
13: Jorge Guetem, do Republicanos de Santa Catarina, defende a atualização dos limites de faturamento do MEI, das microempresas e das empresas de pequeno porte. Para ele, a defasagem da legislação tem levado empreendedores a perderem benefícios mesmo sem aumento real de renda.
20: O limite de faturamento do MEI permanece congelado em R$ 81 mil reais desde 2018. Nesse intervalo, a inflação corroeu significativamente o poder de compra do empreendedor brasileiro. Em termos reais, muitos faturam praticamente o mesmo que faturavam anos atrás, mas são tratados pela legislação como se tivessem enriquecido. Atualizar esse teto não significa criar privilégios. Significa apenas restabelecer o valor real originalmente previsto para essa categoria.
15: Jorge Guetem acredita que a proposta facilita a transição entre regimes tributários, amplia a possibilidade de contratação e reduz a informalidade. Ele também argumenta que a medida fortalece o empreendedorismo, estimula a geração de empregos e diminui a burocracia.
13: E o deputado Jorge Guetem também participou de um encontro no Ceará em que representantes do setor produtivo defenderam o reajuste automático anual do MEI. O repórter Murilo Souza acompanhou o evento que fez parte do programa Câmara pelo Brasil.
21: Representantes do setor produtivo cearense defenderam a criação de um mecanismo de reajuste automático para o teto de faturamento do microempreendedor individual, o MEI. A proposta foi apresentada durante seminário promovido em Fortaleza pela Comissão Especial da Câmara dos Deputados, que analisa o aumento do limite anual de faturamento da categoria. Hoje, o teto é de R$ 81 mil reais por ano e está congelado desde 2018. Para empresários e entidades, a falta de atualização pela inflação prejudica milhares de pequenos empregos e pode estimular a informalidade. O relator da proposta, deputado Jorge Guetem, do Republicanos de Santa Catarina, afirmou que vai incluir no parecer um mecanismo de correção anual do teto do MEI. Segundo ele, já existe entendimento com o governo para elevar o limite de faturamento de R$ 81 mil para R$ 130 mil por ano e permitir a contratação de mais um funcionário. Jorge Guetem também anunciou que o relatório vai prever uma medida para reduzir os impactos da eventual mudança nas regras da jornada de trabalho sobre micro e pequenas empresas. Pela proposta, empresas que precisarem contratar novos funcionários durante a transição terão isenção da contribuição previdenciária desses trabalhadores por 2 anos.
20: Nós queremos incluir no nosso relatório uma forma de mitigar o impacto que vai causar principalmente nos pequenos negócios, essa alteração da jornada e da escala. Então, nós queremos, no mínimo por 2 anos, que quando a empresa tiver que contratar mais funcionários por causa da mudança da escala da jornada, que ela tenha isenção da contribuição previdenciária.
21: As sugestões apresentadas no seminário de Fortaleza serão incorporadas ao relatório final do projeto, que ainda será votado pela comissão especial antes de seguir para a análise do plenário da Câmara. A reunião faz parte do programa Câmara pelo Brasil, que faz reuniões estaduais para discutir assuntos que estão na pauta do Parlamento. Da Rádio Câmara de Brasília, Murilo Souza.
15: O aumento no faturamento dos MEIs deve ser debatido pelo plenário da Câmara. Uma proposta do Executivo sobre o tema foi entregue pelo presidente Luiz Inácio Lula da Silva ao presidente da Câmara, Hugo Mota, ontem.
13: A entrega da proposta ocorreu durante encontro no Palácio do Planalto. Segundo Mota, o texto do governo amplia o limite do MEI para R$ 110 mil já no próximo ano e R$ 140 mil em 2028. O aumento pode ser debatido em comissão geral no plenário amanhã. A repórter Silvia Munhato tem as informações.
22: O presidente da Câmara, deputado Hugo Mota, do Republicanos da Paraíba, anunciou a pauta do plenário para esta semana, ainda sem alguns projetos que ele considera importantes, mas que dependem de acordo entre os líderes partidários.
23: Porque nós queremos votar o projeto que aumenta o valor de faturamento dos MEIs, dos microempreendedores individuais, nós queremos votar o projeto que regulamenta a inteligência artificial, nós queremos votar o projeto da misoginia e tantos outros temas que são muito importantes e de interesse interesse das bancadas aqui da casa.
22: A correção dos limites de faturamento de pequenas empresas vem sendo negociada com o governo, mas deve entrar no debate de plenário em sessão solene, em homenagem ao Dia das Micro e Pequenas Empresas, marcada para quarta-feira. Já o projeto que pune a misoginia ou o ódio contra mulheres não tem consenso entre os líderes, como explicou o líder da oposição, deputado Cabo Gilberto Silva, do PL da Paraíba.
0: Primeiro que o texto aprovado no Senado Federal está péssimo em vários pontos e posteriormente não foi atendida às solicitações da bancada feminina da oposição e nesse tema, obviamente eu como líder da oposição tenho que obedecer estritamente a elas e daí não teve acordo.
22: A deputada Talíria Petroni, do PSOL do Rio de Janeiro, vice-líder do PSOL, diz que a oposição quer penas mais específicas para o crime de misoginia, com garantias para a liberdade religiosa.
3: A Constituição já prevê liberdade religiosa, então, mas há um desejo da bancada da extrema-direita em especial de garantir, no meu entendimento, a liberdade para agredir mulheres, porque nem no âmbito das igrejas, nem no espaço de culto, é possível agredir mulheres. Isso não é um tema de esquerda ou direita, é um tema que tem a ver com dignidade das mulheres brasileiras.
22: A pauta do plenário para essa terça-feira conta com um requerimento de urgência para o projeto que reduz a área de proteção ambiental da Baleia Franca em Santa Catarina. Entre os projetos estão o que institui o Programa Nacional de Assistência Integral às Pessoas com Epilepsia e o que autoriza a instalação em todo o território nacional de câmeras de reconhecimento facial nas estações ferroviárias e rodoviárias. Outro projeto amplia o controle sanitário e as punições para fraudes e publicidade enganosa em torno dos suplementos alimentares. Também pode ser votado o projeto que trata do tempo máximo de espera para atendimento de crianças e adolescentes no sistema de saúde. O plenário ainda pode votar uma proposta de emenda à Constituição que permite que a entidade de representação de municípios de âmbito nacional possa propor ação direta de inconstitucionalidade e ação declaratória de constitucionalidade. Da Rádio Câmara de Brasília, Silvia Minhato.
15: As informações sobre o resultado das votações de hoje estarão na edição de amanhã.
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6: Otone de Paula, do PSD do Rio de Janeiro, presta solidariedade à ex-primeira-dama Michele Bolsonaro e à senadora Damaris Alves diante de críticas e ataques públicos. O deputado condena as declarações dirigidas às duas lideranças políticas e pede mais respeito no debate público.
15: Otone de Paula avalia que divergências envolvendo integrantes do campo conservador podem enfraquecer a atuação da oposição ao longo do ano. De acordo com o parlamentar, é necessário preservar a unidade política e evitar conflitos que prejudiquem o debate democrático.
6: Charles Fernandes, do PSD da Bahia, registra a comemoração dos 40 anos do Rotary Club de Guanambi e a posse da nova diretoria da entidade. Ele destaca a trajetória da instituição e a sua atuação contínua em ações voltadas ao desenvolvimento da comunidade.
15: Charles Fernandes relata que, ao longo de 4 décadas, o Rotary promoveu iniciativas nas áreas de saúde, educação e assistência social. O deputado também menciona o passeio ciclístico que a organização promove para arrecadar recursos destinados a projetos beneficentes.
18: Cultura.
6: Aloysio Mendes, do Republicanos, parabenizou São Pedro dos Crentes pela realização da 15ª Cavalgada, ocorrida entre os dias 27 e 28 de junho. Na avaliação do parlamentar, o evento contou com o maior público já registrado e se consolidou como a maior festa do sul do Maranhão.
15: Aloysio Mendes agradeceu a recepção que recebeu na cidade, elogiou a gestão municipal pela organização da festa, cumprimentou as lideranças regionais presentes e reforçou que vai continuar apoiando o município para manter o alto padrão das festividades e o desenvolvimento local.
13: Termina agora o jornal Câmara dos Deputados, produzido pela Rádio Câmara, com trabalhos técnicos de Everson Urani e apresentação de José Carlos Andrade e Paula Bittar. Boa noite.
15: Uma ótima noite para você. A Voz do Brasil volta amanhã. Você ouviu A Voz do Brasil. 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
1: 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Abrindo esse bloco com Sam Smith, Promises.

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10: O Bon Jovi dá início na próxima semana à aguardada Forever Tour, marcando o retorno da banda aos palcos após 4 anos longe das grandes turnês. A estreia acontece em 7 de julho no lendário Madison Square Garden, em Nova York, onde o grupo fará uma residência com 9 apresentações ao longo do mês, antes de seguir para uma série de shows no Reino Unido e na Irlanda. A turnê promove o álbum Forever e representa um momento importante para John Bon Jovi, que volta às apresentações após o processo de recuperação de uma cirurgia nas cordas vocais. O repertório deve reunir músicas do novo trabalho e grandes clássicos da carreira como Living on a Prayer, You Give Love a Bad Name e It's My Life, celebrando o reencontro da banda com os fãs em uma das fases mais aguardadas de sua trajetória.

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1: 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Abrindo esse bloco com Maneskin, Gossip.

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